0: Yasmin Santos, Me Segura aqui no Play. Também teve Panda com Calcinha de Renda. A participação especial é do embaixador Gustavo Lima, hein? Também teve Leonardo Amanhã, César Menotti e Fabiano com a participação especial do comandante, o Chão de Avião, aqui no Play Sertanejo também. Nesta sexta-feira, gente, já passou uma hora, hein? A hora tá voando. E na próxima hora você vai curtir com a gente a Lauana Prado, o Jorge Matheus, tem também a Paula Fernandes. Enfim, gente, muita moda sertaneja pra você curtir aqui no nosso Play Sertanejo. A maior audiência sertaneja do Brasil volta já pra segunda hora.
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3: 21:05.
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0: Seguimos aqui na sua rádio favorita, que só toca as melhores. É bom demais estar com você. Seguimos com os irmãos Henrique e Juliano.

0: Elis Justin, com Insônia da Madrugada. Elis Justin, aê, moda ajeitada, hein? Insônia da Madrugada. A talentosa Elis também teve Bia Frazo com Imperfeita. Lauana Prado, Sua Mãe Tá Nessa. Também teve Ícaro e Gilmar com a participação especial do Murilo Rufi. E a gente abriu a sequência com Henrique e Juliano e a última saudade. Esse grande sucesso que você curte junto com a gente aqui no Play Sertanejo, hein? Meu muito, muito obrigado pela sua audiência. Você que dá carona aí pra gente. Alô, os amigos motoristas, tudo bem? Obrigado pela carona, viu? Atenção aí, os amigos que estão nas rodovias também, né? Os amigos motoristas de caminhão, né? Os caminhoneiros, você que dá carona aí pra gente na boleia do caminhão, enfim, esteja onde você estiver, receba aqui o nosso muito obrigado pela sua audiência.
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2: 21 horas e 22 minutos.
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0: Play Sertanejo está de volta, é a sexta-feira mais feliz do seu rádio e a moda não para. Paula Fernandes, vem aí.

0: Jorge Mateus, contrata aqui no Play Sertanejo. Essa moda é agitada, hein? Aliás, a dupla Jorge Mateus dispensa comentários. São mais de 20 anos de carreira. Bom, a talentosa Mariana Fagundes lançou em abril do ano passado o segundo EP do álbum Na Vibe, que representa aí uma nova fase na sua carreira, hein? E a gente vai curtir agora After, que foi lançada nesse projeto e é boa demais, hein?
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0: Zezé Di Camargo, Cada Minuto. Também Mariana Fagundes. Ainda teve Jorge Mateus com Seu Contrato. Ainda teve a Paula Fernandes com Amar de Novo. Esse é o Play Sertanejo, aqui na sua sexta-feira feliz, a sexta-feira mais sertaneja do seu rádio. Volta já.
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3: Rebecca Woods levou o conceito de proteção animal a um nível bem agressivo em Massachusetts. Para tentar impedir o despejo de um amigo idoso, ela estacionou um reboque cheio de colmeias e simplesmente soltou milhares de abelhas furiosas contra os policiais. Protegida em seu traje de apicultora, ela assistiu ao caos enquanto agentes eram picados no rosto e um deles parava no hospital. A tática de guerrilha polinizadora não salvou a casa e rendeu a Rebecca 6 meses de prisão. No final das contas, ela descobriu que o sistema judiciário não se intimida com ferroadas. E agora, o único zum zum zum que ela vai ouvir é o das grades fechando, onde, infelizmente, o cardápio não inclui mel fresquinho.
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4: É comum ouvirmos que tal alimento inflama na hora, mas a verdade é mais tranquila. Seu corpo é resiliente. A inflamação crônica não surge por causa de uma única refeição fora da dieta, mas sim pela repetição de maus hábitos por meses ou anos. O erro comum é extrapolar o conceito e viver com medo da comida. O segredo do bem-estar é a constância. Se você mantém uma rotina ativa e nutritiva na maior parte do tempo, seu corpo sabe lidar com as exceções. Menos terrorismo nutricional e mais consistência nas suas escolhas diárias.
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5: 21 horas e 38 minutos.
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1: No próximo domingo, olhamos para aquelas que não apenas sobrevivem às fases da vida, mas as transformam em puro amor. Ser mãe é fazer a diferença no detalhe, trazendo alegria onde há cansaço e força onde existe dúvida. Elas são as grandes líderes que inspiram a gente a ser melhor todos os dias, transformando qualquer rotina em um momento inesquecível. Um brinde a todas as mães que com um sorriso iluminam o nosso mundo e guiam nossos passos.
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3: 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E eu tô chegando com uma edição fresquinha do Mundo Pop pra você.
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3: Tem comemoração das boas chegando por aí. A nossa querida Zélia Duncan está soprando as velhinhas de 45 anos de carreira. E o presente quem ganha somos nós. Ela acaba de lançar Agudo Grave, um single delicioso que antecipa o seu novo álbum autoral que chega no dia 14 de maio. A música é um passeio pelos contrastes da Zélia, misturando aquela pegada orgânica dos violões de aço sofisticado, mas com aquele tempero brasileiro que só ela tem. É som pra ouvir com a alma, sentindo toda a maturidade e a alegria de uma artista que não cansa de se reinventar.
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12: Saúde e paz a todos e bora pra cima. É sexta-feira, é play sertanejo. Quem canta agora é Guilherme Benuto e Luan Santana.

0: dispensa comentários, hein? Afinação e talento tá aí. Traia Véia e a sua lembrança boa. Ainda teve Douglas e Vinícius. A dupla Jorge Henrique e Rodrigo cantou aqui pra gente. E abrimos a sequência com os irmãos Guilherme Benuto e Luan Santana. E assim, a gente fecha muito bem a edição de hoje. Um abraço especial pra você que esteve conosco aqui, tá? Desejo a todos um excelente e abençoado final de semana. Na próxima segunda, temos encontro marcado em mais uma edição do Play Sertanejo. Um abraço especial pra você e até a próxima.
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3: E aí, tudo bem? 8 de maio, sextou. Júnior Bodanese chegando por aqui com a mensagem do dia.
4: Sabor de mel. Esse é um hino gospel escrito por Agailton Costa e Silva e que nós vamos trazer como texto hoje na mensagem do dia. O agir de Deus é lindo na vida de quem é fiel. No começo tem provas amargas, mas no fim tem o sabor do mel. Eu nunca vi um escolhido sem resposta, porque em tudo Deus lhe mostra uma solução. Até nas cinzas ele clama e Deus atende, lhe protege, lhe defende com as suas fortes mãos. Você é um escolhido e a tua história não acaba aqui. Você pode estar chorando agora, mas amanhã você irá sorrir. Deus vai te levantar das cinzas e do pó. Deus vai cumprir tudo o que tem te prometido. Você vai ver a mão de Deus te exaltar. Quem te vê há de falar: ele é mesmo o escolhido. Vão dizer que você nasceu para vencer, que já sabiam porque você tinha mesmo cara de vencedor, e que se Deus quer agir, ninguém pode impedir. Então você verá cumprir cada palavra que o Senhor falou. Quem te viu passar na prova e não te ajudou, quando ver você na bênção, vão se arrepender. Vai estar entre a plateia e você no palco. Vai olhar e ver Jesus brilhando em você. Quem sabe, no teu pensamento, você vai dizer: meu Deus, como vale a pena a gente ser fiel. Na verdade, a minha prova tinha um gosto amargo, mas minha vitória hoje tem sabor de mel. Sou Júnior Bodanese e esta foi a mensagem do dia.
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8: Happy Friday, tudo bem? Tudo certo? Com fé, amor e esperança, a gente abre mais uma super edição nessa semana gostosa, que hoje é o último dia da semana, né? Todo mundo tá feliz, mais leve, já preparando o fim de semana. Então vamos juntos? Direto e reto pra 1995, abrindo bem com Annie Lennox. No More I Love Yous.
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0: Vai Green Day, When I Come Around, 1995. Teve também de 86, 40 anos atrás, Eddie Money, Take Me Home Tonight. E abrimos bem com a Anna Lennox. Fica por aí, rápido intervalo, viu? Não me abandona, não. Volto já.
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2: Oi, oi, oi, minhas lindas. E aí, quero saber de você se já está pensando no look ou presente perfeito para o Dia das Mães. Então, olha só, o conforto é um novo luxo. E para este Dia das Mães, a dica é a alfaiataria relaxada. Troque o blazer apertado por cortes amplos e tecidos naturais como o linho, que garantem frescor e movimento durante todo o dia. Nos pés, as sapatilhas de bico fino ou papetes metalizadas trazem um toque fashionista sem cansar as pernas. Presenteie sua mãe ou a si mesma com peças que unem a estrutura da moda ao bem-estar do corpo. É isso aí, minhas lindas. Estilo de verdade é se sentir bem. Neste Dia das Mães, aposte no conforto e arrase com elegância. Beijos!
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4: 22 horas e 19 minutos.
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0: Boa sexta-feira, tamo de volta. Esse é o seu Raridades com mais sucessos internacionais. E a gente vai pra 97 com Red Hot Chili Peppers e Love Roller Coaster.
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Love, Roller Coaster, som de Red Hot Chili Peppers. E agora a gente vai pra 96. Volta um ano antes pra conferir. Som do George Michael, faixa do álbum Older. Uma homenagem ao seu falecido namorado brasileiro, Anselmo. A canção se tornou um sucesso, atingindo o primeiro lugar nas paradas de vários países. Com Jesus to a Child.

0: fechando super bem a primeira parte aqui do nosso Raridades com George Michael. Depois do intervalo tem muito mais. Não desliga o rádio, fica por aí.
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0: Viu só como foi rápido? Tamo de volta, boa sexta-feira, trazendo a segunda parte do seu Raridades e destravando, dando um play nas suas melhores recordações. O ano é 1994, quando The Cranberries lançou Dreams.
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0: Jazz Club 7, Never Had a Dream Come True, música linda de 2001. Teve também o The Cranberries. E agora a gente vai conferir faixa do álbum da loira Britney Spears, lançada em 2000. Lucky se tornou um sucesso global, liderando as paradas na Áustria, Alemanha, Suécia e Suíça. Bora aumentar o volume!
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0: Fechando bem aí mais um bloco do seu Raridades, ação de Britney Spears, Lucky. Fica aí, última pausa.
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2: Olá, meus amigos, tudo bem? É sexta-feira, final de semana tá chegando e esse final de semana é especial. Afinal de contas, domingo é dia das mães. E o Sinal Verde de hoje será especial para as mamães. Vamos conferir. Neste domingo especial que vem aí, nossa homenagem vai para quem é o motor principal das nossas vidas. A mãe. Ela que lubrifica nossos dias com carinho, limpa nossas preocupações e nunca deixa o nosso tanque de amor ficar vazio. Para as mães que aceleram na rotina e cuidam de cada detalhe com precisão, o nosso reconhecimento e gratidão infinita. Feliz Dia das Mães! Para quem conduz a família com força, doçura e uma energia que nunca acaba.
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3: E aí, meu povo, sexta-feira chegou e o Aroma e Sabor na sua cozinha também. Então, aproveitando que hoje é a sexta-feira que antecede o Dia das Mães, que agora nesse domingo, dia 10 de maio, a gente vai passar para vocês uma receitinha especial pro almoço de Dia das Mães. É fraldinha assada na cerveja. Eu sou a Kelly Gomes e bora anotar juntos. Você vai precisar de 1,6 kg de fraldinha, sal e pimenta do reino a gosto, 4 cebolas cortadas em meia lua, 1 pimentão vermelho cortado em tiras, 1 pimentão amarelo cortado em tiras, também 4 dentes de alho amassados com a casca, tá? 1 fio de azeite, alecrim a gosto, 600 ml de cerveja preta. E presta atenção que a gente vai preparar juntos. Você vai fazer cortes na carne como se fosse um xadrez. Aí você tempera com sal, pimenta dos dois lados. Deixa lá reservado. E numa assadeira você vai forrar todo o fundo com as cebolas, os pimentões, os dentes de alho e regar com um fio de azeite. Aí tempera com sal e pimenta. Adiciona agora a carne com a gordura virada para cima. Aí por cima dela você vai colocar os raminhos de alecrim e vai despejar a cerveja. Cobre agora com papel alumínio e vai levar ao forno pré-aquecido 200 graus por cerca de 40 minutos. Retira o papel alumínio, rega a carne com o molho de cerveja e volta lá ao forno, sem o papel alumínio, por cerca de mais uma hora ou então até que você veja que está dourado. Prepare-se para arrasar nesse Dia das Mães com essa fraldinha assada na cerveja. Um ótimo final de semana para vocês e feliz Dia das Mães para todas as mães. A gente se encontra na semana que vem.
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4: 2:48.
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0: E a gente tá de volta na sua sexta-feira, entrando na reta final do seu Raridades. Bora conferir o sucesso de 1982. Esse é do Hugh Lewis and the News e Do You Believe?

0: ponto final, fechando super bem a nossa semana com a canadense Alanis Morissette. That I Would Be Good, 1998, Debbie Hart, Hugh Lewis, e por aí foi. Valeu demais você que acompanhou a gente ao longo da semana. Se cuida, beijo no seu coração. Na sequência tem muito mais. Te vejo segunda-feira, viu? Tchau!
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3: 23 horas.
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6: Olá, meus queridos e queridas. A gratidão é como um par de óculos que nos permite enxergar as cores vivas em meio ao cinza da rotina. Quando paramos de focar no que nos falta e começamos a agradecer pelo que já temos, a vida se torna mais leve e o coração se acalma. Se você tem saúde, um teto e alguém que te ama, você já possui tesouros valiosos. Comece o dia agradecendo pelas coisas simples e você perceberá que a felicidade mora muito mais perto do que você imagina.
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10: Oi, tudo bem? Sextou, hoje é sexta-feira, dia 8 de maio, o romance vai começar. Eu sou Priscila Pereira e é um prazer estar aqui para apresentar esse programa lindo, emocional, cheio de músicas incríveis que tocam, né, de verdade, o coração.
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10: Eu já te disse hoje o quanto tenho sorte de ter o seu amor. Se não disse, estou dizendo agora. Jacob Banks, aqui no Romance.
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0: S Madonna, Crazy for You e Jacob Banks aqui no Romance. Uma ótima sexta, o Romance volta já.
1: 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Meu amigo Pet, agora dicas pra você cuidar bem do seu amiguinho.
2: Oi, chegando por aqui com meu amigo Pet, hoje sexta-feira que antecede o Dia das Mães, então hoje quero fazer um meu amigo Pet especial Mães de Pet. Então, a nossa homenagem vai para as mamães que têm o coração peludo e o amor sem limites. As mamães de Pet, ser mãe é cuidar de cada detalhe, né? Desde o banho seco no filhote sensível até o olhar que entende cada latido de carinho. As mães protegem, educam e transformam a vida desses seres que amam incondicionalmente. Então, feliz Dia das Mães para quem sabe que família vai muito além da genética e transborda em quatro patas.
1: Esse foi o meu amigo Pet. 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
3: Sextou! Eu tô chegando com uma edição fresquinha pra você do TechWorld neste 8 de maio.
1: O futuro já começou.
3: A Apple está pensando em dar aquele migué estratégico e atrasar o lançamento do iPhone 18 básico. A ideia do pessoal de Cupertino é deixar o modelo padrão só para 2027, quebrando a tradição. O plano real é aproveitar que o iPhone 17 está vendendo igual água e estender esse sucesso. Com isso, a empresa economiza na produção e foca o evento de 2026 só nos modelos caros. Se o rumor se confirmar, em setembro teremos apenas versões Pro, Pro Max e o tal dobrável. É uma jogada de mestre para bater de frente com a concorrência e manter o topo do ranking. Afinal, o iPhone 17 já é o celular mais vendido do mundo no começo de 2026. Então, pra que pressa, né? Basicamente, a maçã quer que você curta o modelo atual um pouco mais antes de trocar de novo.
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0: tudo bem? Eu sou a Kelly Gomes e nessa sexta, como eu falei, que é especial, a nossa homenagem vai para quem tem o colo que cura qualquer dodói e o amor que protege o mundo todo. Ser mãe é aprender a lidar com os sustos, com o pequeno corte na unha, com a calma de quem sabe que o melhor remédio é o carinho. Não é sobre ser perfeita, é sobre a entrega diária que transforma vidas e cria laços eternos. Um feliz Dia das Mães para você que tá me ouvindo agora, que faz do cuidar da sua mais bela forma de arte e também de dedicação. Que todo o amor que você entrega retorne para você também. Uma ótima sexta-feira e aproveita muito nesse domingo. Segunda-feira a gente se encontra. Beijão.
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2: De volta e a gente vai curtir agora After Tonight, lançada

0: pela Mariah Carey no álbum Raybon, de 99. Essa é uma das canções mais pessoais escritas por ela sobre o relacionamento com Luis Miguel. Mariah Carey, After Tonight.
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0: John Jill, My My My, Alan Clark, Father and Friend e Mariah Carey, After Tonight. O romance volta daqui a pouquinho. Uma incrível sexta-feira pra você.
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0: Boleta Adams no romance. Comfortably Numb é uma canção da banda Pink Floyd. Foi lançada no álbum The Wall de 79. Em 2021, ela foi classificada como número 179 na lista da Rolling Stones das 500 melhores canções de todos os tempos. Vamos ouvir Pink Floyd.
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0: Floyd aqui no Romance. Daqui a pouquinho tem mais uma sequência pra você, pra tocar fundo seu coração. Fique ligado, hein? Vale a pena.
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0: 23:46.
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0: John Courage, Chris DeBurg e também Peter Katz. O romance tá ficando por aqui. Tá de volta na segunda-feira. Um ótimo final de semana pra vocês, viu? Beijos, beijos no coração de muito amor. A gente se fala.
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1: Meia-noite e 4 minutos. 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
4: 2:02.
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2: 2 horas e 33 minutos.

0: 2:48.
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3: 3:03.
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0: 3:16.
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0: 3:33.
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1: 4 horas e 1 minuto.
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2: 5:01.
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1: 5 horas e 33 minutos.

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1: Cinco horas e 47 minutos. 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
3: Aquele que deu o grito.
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6: 6 horas.
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1: 6:18.
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Falar mais para o teu amigo, para o teu filho, para os teus pais, o quanto que tu gosta deles. Vamos tentar fazer este exercício para que a gente possa viver mais.

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2: 6:32.
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1: 7:01. 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

0: Olá, meu amigo, olá, minha amiga ouvinte, eu sou o Padre Ezequiel, desejo graça e paz. Estamos juntos para este momento de reflexão. Eu desejo que esse momento faça bem a você e ao seu coração. Eu gostaria de falar sobre uma pergunta que nem sempre a gente se faz. O que de fato agrada a Deus? O que se deve fazer para agradar a Deus? A grande maioria não pensa muito nisso, talvez. O que nós pensamos é de agradar o nosso ego. O ego dentro de nós é uma força muito grande. Ele tem desejos, tem vontades, tem propósitos, tem ansiedades. E nós pensamos em agradar mais a ele do que a Deus. O crescimento humano seria um pouco acalmar o ego, menos as nossas vontades e os nossos desejos e paixões, e pensar mais em agradar a Deus. Mas o que agrada a Deus? E de fato, o agradar a Deus vai fazer melhor para mim. Porque quando eu tento agradar o ego, ele fica sempre insatisfeito. Ele se agrada e depois se insatisfaz de novo. E se eu busco agradar a Deus, então eu fico, de fato, satisfeito. Os antigos monges do deserto diziam: presta atenção no que te digo para agradar a Deus. Não importa quem tu sejas, tem sempre Deus diante dos olhos. A primeira coisa, não importa quem tu sejas, mas tenha no horizonte Deus. Pensa nele, acolhe ele, te entrega a ele. Tenha Deus diante dos olhos, a primeira coisa para agradar a Deus. A segunda, não importa o que faças, mas faze-o de acordo com as Sagradas Escrituras. Ou seja, vive de acordo com o bem, vive de acordo com o amor, com a compaixão, com a solidariedade. Pensa no serviço, não importa o que tu faças, não é isso ou aquilo, mas aquilo que tu faz, que seja de acordo com o bem, com o serviço. Isso com amor. E a terceira coisa, não importa o lugar em que vivas, não o deixes facilmente. Ou seja, passa a gostar daquilo que tu vive, daquilo que tu faz, de onde tu habitas, com quem tu habitas. Isso te deixará mais feliz e te fará também agradar a Deus. E como última, uma última dica, a compaixão é a nossa capacidade de visitar a outra pessoa lá no lugar onde ela se encontra fraca, vulnerável, solitária e abandonada. Veja aqui, não é uma visita a visitar a casa da pessoa, é visitar o coração da pessoa. Quando você consegue, com a sua vida, visitar dentro do coração da pessoa aquilo que é fraco, vulnerável, solitário e abandonado, então você está tendo compaixão e você está sendo importante para outra pessoa. Pensemos nisso hoje. Eu quero te convidar a curtir, a seguir as nossas redes sociais, as redes sociais do Padre Ezequiel. Por favor, procura lá também as nossas canções, que tem muitas canções que poderão te fazer muito bem. Um grande abraço, muita paz, que Deus, fonte da bênção, da luz e da compaixão, te abençoe. Em nome do Pai, do Filho e do Espírito Santo. Amém.
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1: 7:16. 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
1: 7:47.
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0: 8:06.
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1: 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Gente linda da minha vida, sejam bem-vindos e bem-vindas. Está no ar mais uma edição especial do nosso Ritmos. E por que é especial? Porque é fim de semana das mamães. E quem pode ser mais especial que elas, né?

força, né? Só quem é mamãe, assim como eu sou mamãe também, sabe o quanto a gente rala, né? Para os nossos filhos ficarem bem. Então, esse final de semana realmente merece o nosso melhor. Vamos então trazer a melhor sequência musical pra gente comemorar em família por aqui. O Guilherme pra começar e Ana Castela, todo mundo menos eu.

0: sequência mais linda, né, gente? Matheus e Cauã, Ana Castela, Alexandre Pires, Léo Santana, Coldplay, Hugo Guilherme, só fera, só alegria. É o fim de especial das mamães aqui no nosso Ritmos.
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4: Oito horas e 25 minutos.
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7: Muito bem, meus queridões. Já estamos de volta. Nosso Ritmos no ar agora.

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2: 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O espanhol Borja Garcia Souza queria que sua lua de mel nas Maldivas fosse inesquecível. Mas um tubarão resolveu levar o conceito de levar um pedaço longe demais. Durante um mergulho romântico, o animal decidiu que a perna de Borja era o melhor item do buffet e arrancou boa parte da carne do joelho para baixo em uma única mordida. Borja sobreviveu para contar a história, mas o álbum de fotos agora tem um capítulo de sobrevivência extrema digno de um filme de Hollywood. A lição para os recém-casados é clara: nas águas cristalinas, o até que a morte nos separe pode estar nadando logo ali embaixo. E Borja agora tem a desculpa definitiva para nunca mais precisar fazer trilhas cansativas pelo resto da sua vida.
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3: É, minha gente, só música linda chegando pra você. Depois do Fatos e Boatos, agora tem Ana Castela, Dona de Mim.

0: código. Pá, encerrando mais uma sequência, é o nosso Ritmos a Mil por aqui.
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4: 8:41.
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0: 8:47.
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7: Bora, minha gente! Só uma música linda pra você aproveitar a sua rádio do coração com a sequência mais gostosa agora com Murilo Rufi, que lançou em março o single Saudade Estranha, uma colaboração com o grande produtor Dudu Borges. É, gente, essa música fala sobre aquele sentimento contraditório de sentir falta de alguém, mas preferir manter a distância. Bora nessa? Saudade Estranha!
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0: Já vai sabendo. Fernando Sorocaba e Murilo Rufi. Que sequência mais gostosa, que momento lindo, né? Nós juntinhos por aqui, curtindo o fim de semana das mamães. Um beijo a todas as mães curtindo a nossa programação.
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1: Já, já voltamos. 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

0: 9:15.
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Eita! Beijinho, beijinho pra você que é mãe, que tá curtindo a nossa programação, que está chegando agora, durante toda a nossa programação, a gente tá lembrando da importância das mamães, né? Beijo especial, esse fim de é todo das mamães, é todo nosso, né? Então, bora com Eli Jussi.

0: plena rodovia. No vídeo, que já acumulou mais de 63 mil curtidas, os passageiros do carro ao lado caem na risada ao perceberem que a esposa negligenciada era, na verdade, um manequim. Pelo menos a coitada está dormindo, ou não é? Brincou um dos ocupantes enquanto registrava a cena bizarra. O dono da obra de arte, Javier Gil, gerente da loja de colchões Five Bed, explicou que não foi uma estratégia de marketing planejada, mas sim um transporte de mercadoria que acabou virando um comercial ambulante da maciez dos seus produtos. Ele achou que a repercussão foi tão genial que agora decidiu profissionalizar a palhaçada. A loja está oferecendo descontos para quem flagrar o manequim viajante novamente e marcar a marca nas redes sociais. Parece que na Espanha, se você não tem espaço no porta-malas, basta amarrar um boneco no teto e esperar o engajamento subir. Só esperamos que ninguém tente reproduzir a cena para ganhar o cupom de desconto.
1: 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Muito bem, Fax e Boates aqui na sua rádio. Daqui a pouquinho tem mais uma edição. A gente segue agora com Danilo e Davi. Mudou.

motorista na Espanha quase chamou a polícia ao avistar o que parecia ser uma mulher tirando um cochilo cinematográfico em cima de um colchão, amarrada a um reboque em

0: encerrando mais uma sequência maravilhosa. Tem muito mais som pra rolar, tem muito mais ritmos pra você. Muita música linda pra gente apreciar.
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2: Ei, meus amigos, já estamos de volta. Um fim de semana lindíssimo pra você que é mamãe. Um beijo especial, muito amor, muita gratidão, muito carinho através das ondas da nossa rádio pra você nesse fim de especial.

0: Princesa. Gustavo Mioto com Ana Castela encerrando mais uma sequência maravilhosa. É o nosso Ritmos no Ar. Tem mais pra você já já.
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0: 10:02.
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8: Bora, por aqui tem mais sucesso chegando, agora é com Torre Eiffel.
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0: Vitor Hugo e Bruno Marrone. Que sequência mais linda, né, meu povo? Só as mais bambambãs pra você apreciar. Vamos agora com o nosso queridão Edu Ferreira e Fatos e Boatos.
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2: Dois graduados do MIT resolveram abrir uma creche para máquinas em Massachusetts, chamada Tutor Intelligence, com o objetivo de ensinar robôs a serem minimamente úteis em tarefas domésticas. Enquanto o chat GPT aprendeu tudo lendo a Wikipedia e brigas de internet, os robôs estão sofrendo para aprender coisas básicas como dobrar uma camiseta ou colocar um objeto numa caixa sem derrubar tudo no chão. Segundo os fundadores, é fácil programar um robô para montar um carro igualzinho, mil vezes por dia. Mas o verdadeiro desafio é ensinar uma máquina a não entrar em pane existencial ao encontrar uma meia dobrada de um jeito diferente. A fábrica de dados funciona como um jardim de infância robótico, onde os erros são constantes e as máquinas estão longe da perfeição. O problema é que para tarefas físicas não existe um manual pronto na internet. Então, eles precisam criar cada dado do zero, observando os robôs falharem miseravelmente até acertarem. O plano é que em breve eles saiam do nível pré-escolar e parem de agir como uma criança que tenta comer a peça de Lego ao invés de montá-la.
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2: Estamos de volta com Simplificando Juridiquês na sua Rádio Ativa FM. Agora vamos entrar no funcionamento jurídico do terceiro setor. Tema fundamental para entender como as associações, fundações, OSCs, OSCIPs, ou seja, essas nomenclaturas todas transformam a vida das pessoas. Vamos começar pela estrutura jurídica das entidades, né? Estrutura jurídica. Quando a gente fala de estrutura jurídica, eu vou fazer um paralelo com o que a gente falou lá no primeiro episódio. Lembra que eu falei que o município ele tem lei orgânica? Que o Ministério Público tem lei orgânica, que a polícia tem lei orgânica, que o judiciário tem lei orgânica, ou seja, lei de organização? É a mesma coisa aqui. Então, quando a gente fala dessa estrutura jurídica,

0: decidir o que querem fazer e como querem fazer, para o que querem fazer. E aí, não é tudo livre. Como elas vão trabalhar no primeiro setor e no segundo, ou seja, esse misto aí entre o primeiro e o segundo, existe legislação que elas precisam respeitar. Então, não adianta querer colocar qualquer coisa ali. Vai ter que conhecer a legislação, vai ter que saber o que, que pode ou não pode colocar ali. E essa lei orgânica, né, vamos dizer assim, para fazer esse comparativo, isso chama estatuto. Então, é o estatuto da organização, dessa entidade, que vai fazer lei entre as partes, ou seja, lei entre estas pessoas que se organizam ali para começar essa história. Então, isso é extremamente importante. Por isso que criar um estatuto, ele não é lá, aí eu vou entregar lá, pedir para o advogado.
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3: E meus amigos, já estamos de volta nesse fim de especial das mamães, a melhor seleção do seu rádio pra você comemorar junto com aquela que merece. Beijinhos pra você que nos acompanha, você que é mamãe, beijo no coração. Bora com Simone Mendes.

Parada com Felipe Amorim, também Hitmaker. E agora, gente, Zé Neto e Cristiano, que estão celebrando em 2025 10 anos de sucesso. E desde que explodiram com o hit Seu Polícia, para comemorar, eles lançaram o projeto Magia das Estrelas, com inéditas e regravações. E uma delas é Resumindo, que fala de um ex-amor pedindo

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1: 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O que é o terceiro setor? E qual sua função na vida prática das cidades? Seja muito bem-vindo e muito bem-vinda ao Simplificando o Juridiquês. Comigo, professora Suzana Schwantes, aqui na Rádio Ativa FM Nova Prata. No episódio passado, falamos sobre como o Brasil é organizado e como a Constituição Federal estrutura nossa vida no município. Hoje, vamos dar mais um passo no caminho da educação cidadã. Vamos falar sobre o terceiro setor, uma força fundamental para o desenvolvimento social, cultural, educacional e comunitário das cidades. Para entender o terceiro setor, precisamos lembrar os outros dois, e foi o que a gente falou no nosso primeiro episódio. Então, lá no nosso primeiro episódio, a gente falou sobre o primeiro setor, a gente explicou a base de como funciona o nosso país. Então, nós falamos do Estado, falamos da organização da União, dos Estados, dos municípios, mostramos como os municípios foram incluídos no nosso modelo de Estado federado, que eles se organizam através da lei orgânica, enquanto que a União e os Estados têm a sua Constituição estadual. Falamos, então, também de como funciona esse modelo de organização, mostramos que existem todo esse critério de organização e que temos, então, também dentro dessa organização as empresas. Então, quando a gente fala do primeiro setor, a gente está falando do Estado, e quando a gente fala o Estado, a gente está falando do Brasil de uma forma geral. Então, a União, os Estados, os municípios e, claro, também temos outras entidades públicas, como, por exemplo, as autarquias, mas hoje nós não vamos entrar especificamente nisso, mas isso é o Estado de uma forma geral, que é o primeiro setor. O segundo setor é a economia, então são as empresas privadas, é o mercado, são aquelas entidades, ou, né, que chamamos de empresas, que dão lucro, que são, então, formadas para gerar os fins lucrativos, né? Então, comércio, indústria, serviços, bancos, né? Então, temos aí o setor, o segundo setor, que é, então, com fins lucrativos. O terceiro setor, o que que é? É um misto destes dois. Então, ele está no meio, ele vem para fazer uma parte do primeiro e uma parte do segundo, vamos dizer assim, né, para entender, ele é esse equilíbrio entre estes dois setores, por isso que ele chama terceiro setor. E aí, esse terceiro setor, ele é composto por organizações que nós chamamos sem fins lucrativos. Então, eles são diferentes do terceiro, que tem o viés do lucro. Eles são, então, sem esses fins lucrativos. Eles se estruturam sem esses fins lucrativos e que surgem, então, na nossa sociedade para atender às necessidades que o primeiro setor, que é lá o Estado, né, que nós falamos de forma geral, que é a União, os Estados, os municípios, não consegue atender. Então, o Estado, de uma forma geral, não consegue ter braços o suficientes para atender todas as demandas que a cidade, né, a comunidade, a sociedade em si precisa. Como, por exemplo, nós estamos falando, né, quando a gente fala nisso, a gente está falando de necessidades coletivas. Então, por exemplo, a educação, a cultura, a assistência social, a saúde, o esporte, o meio ambiente, sustentabilidade, economia circular, inclusão, defesa de direitos e deveres na responsabilidade, o empreendedorismo social, a proteção da causa animal, as inovações, as cidades inteligentes e por aí vai. Então, tudo aquilo que a gente tem dentro da nossa Constituição Federal, chamado como política pública. Então, nós temos toda uma organização dentro do nosso texto constitucional que mostra tudo que nós temos a título de políticas públicas, que é esse interesse coletivo. E esse interesse coletivo, então, é que pode ser trabalhado por essas entidades sem fins lucrativos deste terceiro setor, porque ele é um misto, ele não visa o lucro que o segundo setor busca. E ele também não é o Estado que é criado para essa função específica, que é o atendimento coletivo. Então, ele é um misto, tá? Então, isto é um terceiro setor. Então, essas entidades, elas são criadas por pessoas comuns, como nós, qualquer um de nós, que se organizam para resolver problemas reais da comunidade. Inclusive, um exemplo, né, para vocês também entenderem, existem vários tipos de entidades e, aos pouquinhos, no desenrolar aí dos nossos programas, a gente vai poder abrir e aprofundar um pouco mais. Mas existe, por exemplo, presídio, que é gerenciado por pessoas da sociedade civil. Né? Então, seria uma atividade que a gente pensa que é uma atividade exclusiva do Estado. Na verdade, a segurança em si, a prisão, né, a segurança, ela é uma atividade exclusiva do Estado. Agora, fazer esse gerenciamento dessa atividade, que é uma atividade exclusiva do Estado, essa pode ser feita por uma entidade sem fins lucrativos. Então, nós temos hoje no Brasil, inclusive desde 1972, essa possibilidade de ter, então, esse presídio, vamos dizer assim, tá? Gerenciado pela sociedade civil. Então, só para vocês entenderem que é muito amplo a possibilidade de criação desse terceiro setor no Brasil. Por quê? Porque ele vem para resolver os problemas reais da comunidade. E hoje, um dos grandes problemas que nós temos é exatamente a questão da segurança. Então, também, por isso, é possível o terceiro setor atuar nessa demanda, que é uma política pública que está no nosso texto constitucional, tá? E aí, tudo isso é essencial para os municípios, como é o município de Nova Prata e para toda a Serra Gaúcha, porque muitas dessas demandas sociais nascem e são sentidas primeiro aonde? Dentro das cidades. Por quê? Porque é onde as pessoas moram, vivem, é lá que os problemas realmente acontecem, que a gente consegue, então, ver o que precisa no dia a dia prático da nossa vida, certo? Então, vamos entender um pouquinho agora que tipos de entidades a gente tem do terceiro setor, que eu vejo que existe muita confusão no dia a dia, as nomenclaturas, o que é o quê. Então, quando a gente fala de terceiro setor, são pessoas comuns da sociedade que se juntam, um coletivo que se junta para formar uma entidade de pessoas. Isto é o terceiro setor, que visa, então, algum objetivo coletivo. E aí, dentro desse formato, existem vários tipos de entidades. Por exemplo, e formas jurídicas diferentes. Então, nossa lei, ela dá tratamento jurídico, né, a forma como se estabelece, diferente dependendo do que a gente vai escolher para fazer. Então, por exemplo, tem as associações, se escuta falar, né, a questão das associações de bairro, que é um exemplo, ou associação de músicos, ou associação de artesãos, ou existem a associação de empresários, ou seja, é uma associação de pessoas que têm esta finalidade comum. Então, ela é uma entidade do terceiro setor, tá? Uma fundação. Uma fundação também é uma reunião de pessoas, só que ela já é um pouco diferente de uma associação, porque ela tem um viés patrimonial, ou seja, ela te obriga a conceder um bem, um patrimônio para que essa fundação exista. Então, é um direcionamento de recursos, primeiro, para que essa organização exista. Diferente de uma associação, que tu não precisa de um bem, de um terreno, de uma casa, de valores para poder instituir essa organização. Então, basicamente, essa diferença aqui de associação para fundação. As organizações sociais, então daí são entidades que trabalham com a questão social, elas são criadas especificamente para questões sociais. As OSCIPs, que são as sociedades de interesse público, da sociedade civil de interesse público. Eu não vou hoje aqui abrir esses detalhes dessas diferenças, tá? Em um outro episódio eu vou mostrar claramente essa diferenciação, mas só para vocês entenderem que existem essas nomenclaturas e existem leis diferentes que regulamentam cada uma delas. Por enquanto aqui eu vou só explicar tudo que existe dentro do terceiro setor. Existem também as organizações religiosas, então, que também são com fins sociais, tá? Então, também elas entram aqui na modalidade do terceiro setor. Temos as cooperativas, que são sociais, temos cooperativas que são comunitárias, existem vários tipos diferentes de cooperativas, elas também entram no terceiro setor. Nós temos os institutos, então, institutos educativos, né? Então, muito se escuta falar de vários tipos de nomenclaturas diferentes de institutos. Eles também entram aqui na figura do terceiro setor. Temos também os centros sociais, culturais, educacionais, ambientais, ou seja, centros, tá? Também é uma forma diferente de organização dentro do terceiro setor. Cada uma dessas tem lá os seus detalhes de organização jurídica por trás, com base no que quer ser criado, tá? Então, a Constituição lá desde 1988 previu essa possibilidade dentro do sistema brasileiro, e isso tá lá regulamentado no nosso Código Civil, de como isso se dá, como se faz essa organização. Vou explicar isso melhor no nosso segundo bloco, tá? Por enquanto aqui eu quero só mostrar para vocês que tudo isso faz parte do terceiro setor. Então, cada uma dessas formas jurídicas diferentes tem uma estrutura própria, mas todas elas têm um elemento central que é comum, ou seja, elas não têm fins lucrativos e o resultado financeiro, ou seja, o que elas tiverem, vamos chamar de lucro, que não é lucro porque não existe, ou seja, o superávit, vamos dizer assim, o que elas conseguem arrecadar, ela obrigatoriamente tem que ser reinvestido na própria atividade fim. Então, esse é o objetivo específico destas entidades que compõem o terceiro setor, tá? Bom, vamos lá entender agora, então, como é que funciona essa questão da vinculação do terceiro setor com a nossa Constituição Federal. Onde é que isso está e como se relaciona aquilo que a gente já falou lá no nosso primeiro episódio. Lembra que nós falamos lá do artigo 1º, 2º e 3º da Constituição? Então, essas entidades, elas estão diretamente relacionadas com o artigo 1º, que fala da dignidade da pessoa humana e dos valores sociais no trabalho. Então, o terceiro setor, ele atua diretamente nesta promoção dessa dignidade, da inclusão, do acesso à cultura, à educação, à assistência, às oportunidades. Então, ela atua basicamente, ou né, especificamente nisso. Além disso, também está diretamente relacionado com o que está lá no artigo 3º da Constituição. Lembra nosso primeiro episódio, que são os objetivos fundamentais da República? Então, nós temos lá construir uma sociedade livre, justa e solidária, reduzir as desigualdades sociais e regionais, promover o bem de todos, erradicar a pobreza. Então, o terceiro setor, ele trabalha exatamente aqui, nesses fundamentos, que é a base, a fundação da casa. Então, faz o trabalho que o Estado, às vezes, não consegue fazer, porque ele não tem braços para fazer todo esse trabalho. Então, as organizações, nessas entidades aqui do terceiro setor, elas têm essa flexibilidade de participar, então, dessa organização, dessa fundação que é necessário para que as coisas funcionem na cidade. Tá? E aí, como é que isso aparece? Então, onde é que o terceiro setor aparece no nosso dia a dia no município? Tá? Tô aqui, Nova Prata, tô em Andrada Rocha, tô, né, Protásio Alves. Tá, como é que isso aparece? Vou dar alguns exemplos aqui. Que é conhecido de todos, não é para fazer promoção de ninguém, tá, gente? É porque é algo que já é conhecido por várias pessoas, até porque o objetivo aqui é, inclusive, trazer as entidades para que elas possam trazer as suas necessidades, mostrar como é que funciona o seu dia a dia. Então, o objetivo é que a gente possa trazer essas pessoas aqui para trabalhar isso na prática, tá? Então, por exemplo, vamos pensar na PAI, tá? Vamos pensar nos impactos, né? Na parte prática, no cotidiano das pessoas. Vamos pensar na PAI, tá? Existe a PAI em todo o Brasil. Ela não existe em um lugar só, ela existe em todo o Brasil, tá? Existe outra que existe também em todo o Brasil, a Pastoral da Criança. Existem grupos da terceira idade. Então, isso existe em todo o Brasil. Então, ela atua diretamente nesses locais. Aonde mais? Quando a gente fala de entidades culturais, temos corais, inúmeros corais, CTGs, temos bandas, temos escolas de música. Na parte ambiental, né, nos grupos ambientais, nós temos de tanto na proteção dos animais, né, que temos aí direcionado para gato, tem outro para cachorro, tem para cavalo, tem para vários tipos de animais, tem para a questão da reciclagem, que é muito importante hoje, né, trabalhar a questão do meio ambiente. Temos a questão em relação às árvores, né, arborização, alguns exemplos da onde, então, essas entidades atuam ali no município. Na questão educacional, em iniciativas educacionais, nós temos no reforço escolar, que daí chama, né, de contraturno, por exemplo. Nós temos na questão da profissionalização, daí e por aí vai, muitas coisas em termos de educação. Temos muito também na questão dos projetos esportivos, né, na parte das escolas, né, voltadas para a questão do corpo, né, propriamente dito do esporte, vários tipos de esportes diferentes. Daí tem as escolinhas, tem as competições, tem inclusão pelo esporte, né, de várias maneiras. Temos também, quando envolve a questão da saúde mental, né, dependência química, o acolhimento. E como eu mencionei, temos também no Brasil a possibilidade de trabalhar, né, na questão, então, do sistema penitenciário, né, sistema prisional, tá? Claro que na questão do sistema prisional, como ele não é municipalizado, ou seja, se não é uma competência do município, a organização, ela é criada lá com base nas legislações normais, como eu estou falando aqui, só que ela vai ter aí um processo de vinculação, organização com o Estado ou com a União. Mas, vocês já entenderam um pouquinho, né, no nosso primeiro episódio, de como isso se estrutura a título de divisão. E aos pouquinhos a gente vai entendendo melhor como é que isso funciona na vida prática, então, das cidades, tá? Então, tudo isso que eu falei faz parte do terceiro setor. Então, o terceiro setor é uma organização complementar das políticas públicas, tá? Então, elas ajudam, né, auxiliam, apoiam apoiam nessa execução dessas ações sociais no dia a dia. Então, elas criam essa rede de apoio fundamental para a vida nas cidades. Sem a existência desse terceiro setor atuando em cada uma dessas atividades, o Estado, e quando a gente fala aqui o Estado de uma forma geral, estamos falando aqui mais especificamente do município, ele não dá conta. Então, o que eu quero mostrar agora aqui para vocês? Que quando se fala de todos esses tipos de possibilidades que tem de atuação em termos de terceiro setor, em termos de atividades, isso não significa que todas elas, o recurso, o dinheiro para essa política pública, para essa atividade, ela venha do município, tá? Que fique bem claro, é a organização do terceiro setor e que daí sim pode vir recursos de várias formas diferentes. E aí a gente vai compondo lá o dinheiro que compõe essa entidade sem fins lucrativos para que ela possa fazer a sua atuação prática, para que ela possa atuar no dia a dia prático. Então, como essa divisão que nós temos na nossa nosso modelo de organização no Brasil tem competências que são da União, tem competências que são do Estado e tem competências que são do município, o que que acontece? Dependendo em qual área que a entidade do terceiro setor atua, ela vai buscar dinheiro no Estado, ela vai buscar dinheiro na União, ou seja, ela vai buscar dinheiro na fonte daquela competência quando ela quer trabalhar com aquela política pública. Porque o município, ele não tem o dinheiro para todas essas atividades. Inclusive, não é competência dele fazer todas essas atividades que eu coloquei para vocês. E eu exemplifiquei, tá? Eu não coloquei todas elas. Eu dei exemplos do que é possível. E, inclusive, existe muito aqui ainda na questão de direitos e deveres que eu nem esmiucei muito, né? Que entra na questão da justiça, que inclusive falamos lá no nosso primeiro episódio, que é mantido pelo Estado ou pela União. Então, vejam que nessa parte o dinheiro vem só do Estado ou da União. Ele não tem nem como vir do município, porque ele não é de competência do município. Tá? Então, quando a gente fala aqui que os problemas a gente enxerga no município, sim, os problemas acontecem na ponta no município. E aí a gente enxerga, aí como sociedade civil a gente se organiza para resolver aquele problema que a gente está enxergando, cria lá um coletivo, vai caminhando, vai se estruturando, vai tendo apoio do poder público municipal, mas esse apoio, ele pode ser como, por exemplo, empréstimo de alguma coisa, pode ser como uso de um local e não obrigatoriamente como dinheiro. Por quê? Porque talvez não seja responsabilidade do município em destinar os recursos para aquele tipo de atividade que aquela entidade do terceiro setor está fazendo na prática, tá? Então, por isso que a gente tem que entender tão claramente a divisão das competências, quem faz o quê? A responsabilidade de quem? Lembra que eu disse lá no primeiro episódio, a gente tem que saber quem, de quem é o dever, de quem é a responsabilidade, para a gente saber de quem que a gente cobra, certo? E é isso que acontece aqui para a gente entender o terceiro setor. Porque como o terceiro setor, ele junta o primeiro e o segundo, então a gente tem que entender bem do primeiro e do segundo para a gente poder trabalhar no terceiro. Senão, a gente não consegue trabalhar no terceiro setor. A gente se confunde tudo porque a gente não sabe o que que vem, da onde e como que a gente tem que organizar tudo isso. Tá bom? E é por isso, então, que nós estamos aqui no nosso segundo episódio falando das organizações sociais e como que elas funcionam. Tá bom? Vamos lá, então. Cerrando esse primeiro bloco, então, do nosso segundo episódio, Estamos, então, entendendo aqui o terceiro setor, por que ele existe e como ele melhora a vida das pessoas na cidade. Depois do nosso intervalo, nós vamos, então, aprofundar, tá? Nós vamos entender como que o terceiro setor funciona juridicamente. Aí, vamos lá simplificar esse juridiquês com a aplicação dessas leis. Vocês viram que é um mundo o terceiro setor. Não é nesse episódio aqui que eu vou esmiuçar esse mundo simplificando o juridiquês. Eu vou só começar. Tá bom? Aí eu vou mostrar, então, como que ele se organiza, como ele se financia, para a gente entender de onde pode sair o dinheiro, né? Como a gente firma parcerias, né? Como é que a gente faz essas relações, tanto com o primeiro setor, que é o poder público, ou como é que a gente também se relaciona com as empresas privadas e como qualquer cidadão pode participar. Então, é isso que a gente vai aprofundar e olhar agora no nosso na segunda parte do nosso episódio. Então, fica comigo no Simplificando o Juridiquês, que a gente já retorna. 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
4: 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Estamos de volta com o Simplificando Juridiquês, na sua Rádio Ativa FM. Agora vamos entrar no funcionamento jurídico do terceiro setor. Tema fundamental para entender como as associações, fundações, OSCs, OSCIPs, ou seja, essas nomenclaturas todas, transformam a vida das pessoas. Vamos começar pela estrutura jurídica das entidades, né? Estrutura jurídica. Quando a gente fala de estrutura jurídica, eu vou fazer um paralelo com o que a gente falou lá no primeiro episódio. Lembra que eu falei que o município, ele tem lei orgânica? Que o Ministério Público tem lei orgânica, que a polícia tem lei orgânica, que o judiciário tem lei orgânica, ou seja, lei de organização? É a mesma coisa aqui. Então, quando a gente fala dessa estrutura jurídica, a gente está falando, na prática, de uma lei orgânica. Só que não é uma lei votada lá na Câmara de Vereadores, na Assembleia Legislativa, lá na Câmara dos Deputados. É uma lei feita pelas pessoas que se reúnem, que são pessoas da sociedade civil, que se juntam para decidir o que querem fazer e como querem fazer, para o que querem fazer. E aí, não é tudo livre. Como elas vão trabalhar no primeiro setor e no segundo, ou seja, esse misto aí entre o primeiro e o segundo, existe legislação que elas precisam respeitar. Então, não adianta querer colocar qualquer coisa ali. Vai ter que conhecer a legislação, vai ter que saber o que, que pode ou não pode colocar ali. E essa lei orgânica, né, vamos dizer assim, para fazer esse comparativo, isso chama estatuto. Então, é o estatuto da organização, dessa entidade, que vai fazer lei entre as partes, ou seja, lei entre estas pessoas que se organizam ali para começar essa história. Então, isso é extremamente importante. Por isso que criar um estatuto, ele não é lá, aí eu vou entregar lá, pedir para o advogado redigir, era isso. Não, gente, não é assim que funciona. Quem decide o que vai fazer e como vai fazer são as pessoas. E aí, o advogado, ele é a pessoa que tem o conhecimento jurídico para isso, para auxiliar a dizer o que pode ou não pode. E não para o advogado redigir o que tem que ser feito. Entenderam? Quem tem que decidir são as pessoas que estão se envolvendo nessa causa e por que que elas querem. E aí elas têm que ter alguém para lhes orientar do que pode ou não pode para que elas possam ir pelo caminho correto. Então, esse estatuto é essa lei orgânica. E aí existe, então, essa assembleia, né, que por exemplo, né, é como se nós fôssemos às urnas, votar lá os vereadores, o prefeito, para quem vai nos representar durante 4 anos. A assembleia é a mesma coisa. A assembleia é ali a votação de quem são os dirigentes dessa entidade, dessa organização, que vão gerenciar essa organização pelo período de tempo que estiver estabelecido dentro da lei orgânica. Ou seja, a lei orgânica é o estatuto social que está sendo feito ali para redigir, para estabelecer as regras daquela organização, tá? Deu para entender como é que começa tudo? Então, a minha sugestão sempre é, enxerguei um problema lá, eu quero resolver esse problema. Ok, então começa, enxerga o problema, engaja pessoas e começa com um coletivo de pessoas. Vê quem são as pessoas que realmente estão do teu lado, que realmente têm o mesmo propósito, que enxergam o mesmo problema. Vai fazendo essa trajetória, essa caminhada pelo tempo, assim, normalmente eu vejo assim que para o início é 1 ano, mais ou menos, para começar a fazer essa caminhada, para tu enxergar aí quem são as pessoas que estão do teu lado. Para daí sim tu já ter uma experiência do que funciona, não funciona, quem tá do teu lado, quem não tá, como é que é esse início, para daí sim poder buscar essa organização inicial. Então, ela não é assim, vou ali, crio minha empresa, vou lá e registro e começo a trabalhar. Não é bem assim. Por quê? Porque pessoas são diferentes. E se eu vou me unir a uma outra pessoa, eu preciso conhecer essa pessoa. É a mesma coisa com casamento. Vai conhecer uma pessoa, vai casar com a pessoa no dia seguinte? Então, a lógica de organização aqui para uma criação de uma entidade sem fins lucrativos, terceiro setor, é a mesma lógica. Tá? Então, esse é o início dessa criação aqui, tá bom? E essa diferença, então, de uma associação para uma fundação, é que no caso de uma associação, se faz lá o estatuto e se leva no cartório para registrar, tá? Enquanto que uma fundação, porque ela precisa de um patrimônio, né, para ser criada, ela precisa de uma escrituração pública e ela precisa de uma aprovação do Ministério Público. Então, ela tem um estatuto específico, tem uma estrutura diferente que está, então, estabelecida lá no Código Civil. Então, se for criar uma fundação, tem muito mais detalhes e requisitos que precisam ser preenchidos, porque daí, obrigatoriamente, tem que ser uma finalidade social, tem que ter uma estrutura diferente, que é uma estrutura de diretoria, conselhos, tem a forma de eleição que é específica, né? Tem a questão da prestação de recursos, prestação de contas dos recursos, uso dos recursos, desligamento dos membros, ou seja, se for para criar uma fundação, desde o início a lei já estabelece que tudo isso tem que estar muito bem claro. Quando fala de uma associação, aí não tem todos esses detalhes para criar, mas aí depende do que tu quer fazer, qual é teu objetivo. Porque depende do teu objetivo, tu tem que seguir outras leis. Por exemplo, a MIROSC, que é a lei que regulamenta as organizações da sociedade civil. Então, se tu quer trabalhar com uma parceria com o poder público, tu não vai seguir só a regra do Código Civil nas relações privadas. Tu vai ter que preencher os requisitos que estão na MIROSC, que é a lei que regulamenta as entidades que querem fazer parceria com o poder público. Por quê? Porque elas vão estar trabalhando com o primeiro setor. E quando elas vão estar trabalhando com o primeiro setor, tem que pensar que, pensa na prática, tu vai ser o prefeito. é o prefeito te dando poder para tu fazer em nome do prefeito aquilo que ele não faz. Entendeu a lógica? Então vai seguir o mesmo regramento público lá, como se fosse o prefeito fazendo lá na secretaria. Tá? Então, por isso que as pessoas dizem, ai, mas é muita burocracia. Eu sei que é cheio de burocracia, que podia ser muito mais simples na prática. Só que vocês precisam entender que não é porque eu tenho total liberdade para fazer o que eu quiser, porque eu não estou fazendo para mim, não é uma regra privada, o dinheiro não é para mim. Eu estou, na verdade, me colocando à disposição através do meu trabalho para beneficiar o coletivo, o bem comum, o interesse público, aquilo que é para todos e não só para mim. Entenderam a diferença? Tá? Então, isso que tem que cuidar, porque se eu for fazer só uma associação privada, que ela é sem fins lucrativos, e eu vou utilizar só para questões privadas, e eu não quero ter nenhum tipo de parceria com o poder público, o estatuto vai ser muito mais simples, as regras vão ser muito mais simples. Agora, se eu tenho o objetivo e interesse de fazer uma parceria com o poder público, ou então com fundos, que eu também vou explicar mais adiante, vai ter que seguir todo esse regramento da lei. Inclusive, essa lei, ela mudou, né? 2014, nós temos ali a mudança da Miroski, e a grande maioria dos estatutos que eu conheço hoje não fizeram ainda, as entidades não fizeram adequação, não sequer conhecem essas mudanças todas que precisam ser feitas para que possam trabalhar com o poder público, tá? Então, vamos separar. Se eu quero uma associação para trabalhar lá com coisas privadas, ela é sem fins lucrativos, mas é lá para o meu bairro, eu não quero envolvimento do poder público, aí eu só vou seguir o que está lá no Código Civil, vou fazer da minha maneira, né, com as regras do Código Civil. Agora, se eu quero parceria com alguma relação pública, já mudou a regra. Aí, além do Código Civil, eu tenho que seguir as leis que regulamentam esse direcionamento com o poder público, tá? E é isso, então, que está estabelecido na Miroski, que nós chamamos de Marco Regulatório das Organizações da Sociedade Civil. Então, vocês vão escutar muito falar da Miroski, que é a Lei 13.019 de 2014. Esta lei, então, organizou o terceiro setor, porque antes nós não tínhamos uma lei que regulamentava esse terceiro setor. Então, esta lei veio para organizar o terceiro setor. Tá? Para estabelecer lá as regras de diferenciação, quando que é termo de colaboração, quando é termo de fomento, quando é acordo de cooperação, ou seja, vejam, juridiquês, tá? Eu não vou explicar cada um desses termos hoje, eu só estou mostrando que lá nesta lei é que vai estar tudo isso previsto destas possibilidades de diferença de relação com o poder público, dependendo do que está lá no meu estatuto, do que eu quero fazer, do que eu estou fazendo pelo coletivo, pelo bem comum, e como que essa relação daí com o poder público, tudo com base na divisão das competências que nós temos lá na nossa Constituição Federal. Tem coisas que só a União pode fazer direcionando recursos para essa entidade do terceiro setor. Tem coisas que o Estado vai transferir o dinheiro para esse terceiro setor. E tem outras coisas que é o município que vai transferir o dinheiro. Então, não é tudo de competência do município. A maior parte, inclusive, não é do município. A maior parte das competências, quando a gente fala do terceiro setor, não é do município, tá? É do Estado ou da União. Entenderam? Então, por isso que precisa ter essa clareza, para saber se eu vou utilizar a Miroski, né, a lei da regulamentação das organizações da sociedade civil ou não. E sem essa regulamentação, sem essa diferenciação toda que nós temos hoje, Nós não teríamos essas parcerias seguras entre o poder público e o terceiro setor, tá? Então, hoje nós temos uma lei que, na verdade, nos dá uma segurança em relação ao procedimento, é como fazer. Porque daí vocês podem entender que, como essa lei ela é uma lei nacional, tanto faz se a organização social está lá em Roraima, se está lá no Piauí, se está no Rio de Janeiro, se está em São Paulo, se está no Rio Grande do Sul, a regra é igual para todas. Vocês entendem? Então, não é município de Nova Prata, de André da Rocha, de Protásio Alves, de, né, que cai, eu quero fazer dessa maneira. Não, não é assim. Na verdade, como é uma lei nacional, essa aplicação ela tem que ser igual para todos em qualquer lugar do Brasil. Tá bom? Então, para esclarecer aí o início da aplicação da Mirosc. Não vou adentrar na lei hoje, porque não é o nosso objetivo aqui hoje abrir a Mirosc. Depois vocês vão me dizer quais são aí, né, a partir do programa aqui, o que é que vocês querem saber, o que, que eu, vocês querem que eu aprofunde. Então, vou começar agora a abrir, a esmiuçar aí o que, que vocês querem saber em relação a tudo isso, que é esse mundo em relação às entidades do terceiro setor. Vamos falar um pouquinho do financiamento, do din-din, dinheiro, da onde vem o dinheiro, como se aplica, né? Como que isso funciona, então, no terceiro setor? Da onde que sai o dinheiro? Bom, terceiro setor, ele se mantém, já sabemos que ele é sem fins lucrativos, então ele se mantém de várias fontes de recursos diferentes. Por exemplo, contribuição dos associados. Isso depende do que está escrito no estatuto, de como é esse processo de associação e o que, que a associação oferece para que essas pessoas se mantenham associados. Então, né, qual o valor da contribuição, qual é a contrapartida. Então, isso, vejam, se eu tenho só uma contribuição de associados e tenho esse regramento dessa maneira, sem a opção de ter parcerias públicas, aí eu não preciso colocar todos os detalhes que estão lá na lei de regulamentação das entidades do terceiro setor. Por quê? Porque a contribuição é dos associados privados. Também? Então, a primeira forma que nós temos de contribuição é dos associados, e isso baseado no que tiver definido na lei orgânica da entidade, ou seja, chamamos aqui de estatuto. Doações. Então, as pessoas podem doar, isso podem doar recursos, que é dinheiro, como podem trabalhar, né, de forma voluntária, como podem doar coisas, né, ou seja, objetos, tá? Então, quando a gente fala aqui doações, não é exclusivamente dinheiro, tá? Mas, então, doações, mas também pode ser doações em dinheiro. Então, também é uma forma dessas entidades terem recursos. E aí vai depender do trabalho que elas fazem, a credibilidade, a transparência, né? Então, tudo isso depende do trabalho que essa entidade está fazendo ali no dia a dia. Campanhas comunitárias. Que são campanhas comunitárias? Bingo, chá, festa, baile. E aí a criatividade vai longe, certo? Viagem, sei lá. Aí tem um monte de coisa que pode ser brechó, um monte de coisa que pode ser feita aí de campanhas comunitárias para buscar recursos para essa entidade, tá bom? Tudo isso regra privada, tá, gente? Tudo isso regra privada, lá com base no Código Civil. Não estamos falando de dinheiro público, então, né, não precisamos de todo o regramento público. Agora, quando a gente coloca no estatuto, e dependendo do que a gente vai fazer, que a gente vai receber recursos de convênios ou de parcerias com o poder público, aí o nosso estatuto precisa seguir o que está escrito lá na lei de regulamentação das organizações sociais, as entidades, né, do terceiro setor. Por quê? Porque daí eu tenho que seguir a lei. Por quê? Porque daí eu estou substituindo o poder público, estou substituindo lá o prefeito, o governador, o presidente da república, estou fazendo essa atividade na prática, lá na ponta. Entendeu a diferença?

organização interna clara para não misturar os valores, prestação de contas, transparência clara. Eu posso receber valores privados. Isso é uma conta, isso é uma contabilidade, isso é uma prestação de contas, né? Isso é para os associados, para a instituição. Quando eu recebo recursos públicos, aí, além de eu ter toda a questão de prestação de contas internas para a associação, eu preciso prestar contas com base nas regras que existem para o poder público. Aí é uma conta separada, todo um regramento separado, onde eu preciso fazer essa prestação de contas para o poder público, e depois isso entra lá na contabilidade, lá com base nas regras contábeis públicas. Então, tem uma regra, né, de contabilidade, que é a contabilidade privada, e tem outra regra de contabilidade pública. Eu não entendo muito de contabilidade, só sei o básico e espero poder, inclusive, contar aí com os contadores para me auxiliar a esclarecer os detalhes aí que as pessoas quiserem saber em relação a isso. Mas é, existem essas contabilidades que são separadas e elas precisam, então, por força dessa separação de recursos, ter essa clareza e essa transparência. Tá bom? E aqui entra também as emendas parlamentares. Quando a gente fala de emendas parlamentares, é dinheiro público. É a mesma regra de convênios ou parcerias com o poder público. A diferença é que o dinheiro está sendo destinado por um parlamentar. Só que o regramento em relação à prestação de contas, a todo o processo, segue o regramento público. Por quê? Porque é dinheiro público. É dinheiro de todos nós, que nós pagamos com os impostos e que precisa ser transparente, tem que ser devolvido nessa transparência para toda a comunidade. Então, tanto faz se o dinheiro vai vir direto por uma secretaria ou se o dinheiro vai vir de uma emenda parlamentar. Vai, nestes dois casos, precisa seguir o regramento da MIROSC, que é a lei que regulamenta as entidades do terceiro setor. Tá bom? E também temos, inclusive temos mudança, né, em termos a mudança tributária, né? Então, o texto da Constituição estabelece algumas isenções e imunidades tributárias para algumas atividades. Então, aí temos, não vou entrar nesses detalhes, como eu digo, porque eu não sou contadora naquilo que eu não sei, eu não me meto de forma aprofundada, mas eu gostaria muito de poder contar com um contador para poder auxiliar aqui e explicar para nós toda essa diferenciação, inclusive dessas mudanças que nós temos aí agora da questão tributária e que afetam diretamente aí as nossas organizações, as nossas entidades do terceiro setor, tá? Então, nós temos aí uma diferenciação em termos de possibilidades de impostos no terceiro setor. Como eu falei, quando a gente tá se relacionando com o poder público, a gente tem que seguir as regras do poder público. E daí tem controle, tem transparência, tem prestação de contas, ou seja, aí tem lá os livros contábeis, os relatórios, tudo com base nas regras de contabilidade pública, tá? Compliance, né? LGPD, ou seja, tem trocentas mil leis e regramentos que precisam ser observados quando a gente está trabalhando com o poder público. Então, é diferente quando a gente só se relaciona nas regras privadas, tá bom? E aí, para eu participar, então, de uma entidade, né, como eu falei lá no início, vai depender do que tu quer fazer. Ou tu cria, porque tu viu um problema lá na tua comunidade, na tua cidade, ou tu te associa a uma instituição que já existe, ou tu vai lá e te oferece para ser voluntário para trabalhar, ou tu doa recursos, né? Ou tu contribui com ideias, participa das assembleias, integra os conselhos, ajuda na escrita de projetos, ajuda na divulgação, ou seja, tem inúmeras formas de poder participar de uma entidade, tá bom, gente? É querer realmente fazer o bem pelo outro, né? Então, esse é o objetivo de uma entidade sem fins lucrativos, uma entidade do terceiro setor. É enxergar um problema

0: na minha comunidade e eu contribuir para esta solução. Esse é o objetivo inicial, então, da criação e de manutenção inicial aí de uma entidade sem fins lucrativos, o nosso terceiro setor. Essa é a nossa base inicial. Eu só comecei, gente, foi só a pincelada inicial aqui para a gente começar o assunto sobre o terceiro setor. Nós, no nosso terceiro episódio, a gente vai dar continuidade, porque tem muita coisa para a gente aprofundar aqui, para trabalhar aqui na nossa comunidade em relação ao nosso terceiro setor, certo? Espero que eu tenha conseguido auxiliar. Então, no programa de hoje, caminhamos pelo universo do terceiro setor, uma das forças mais potentes da democracia participativa e da cidadania ativa. Entender esse tema é essencial para construir cidades mais humanas, participativas e solidárias. Na próxima semana, então, vamos avançar para um novo tema dentro do terceiro setor e que afeta diretamente a vida das pessoas e das instituições da Serra Gaúcha. Envie sugestões, dúvidas, convidados e temas para o WhatsApp da rádio 54-3242-1332. 54-3242-1332. Eu sou a professora Suzana Schwantes e este foi mais um episódio do Simplificando o Juridiquês na Rádio Ativa FM. Até sábado que vem!
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0: Olá, bom dia você, meu amigo, minha amiga, que está conosco por esta emissora de rádio. Nossa saudação fraterna de paz e bem. Está chegando até você neste sábado, 9 de maio de 2026, o programa das paróquias São João Batista e Nossa Senhora Aparecida de Nova Prata. E também da paróquia Santo Antônio do Maragata. Como é bom, queridos irmãos e irmãs, a gente se encontrar para este momento de reflexão, de nos familiarizarmos com a liturgia deste sexto fim de semana do tempo da Páscoa. E depois, por meio da nossa agenda pastoral, a gente vai interagindo com a vida e a dinâmica de nossas comunidades, de nossas paróquias. Queremos também, no início de nosso encontro, mais uma vez, agradecer a todos os que estiveram ontem à noite conosco no jantar em prol ao nosso Hospital São João Batista. Então, a todos que estiveram prestigiando, mas acima de tudo também a todos os envolvidos nas equipes de serviço, de trabalho, todas as comunidades que se esforçaram na venda dos ingressos. A todos, muito obrigado pela presença, pelo gesto de partilha, solidariedade para com o nosso hospital. E a liturgia, então, deste sexto fim de semana do tempo da Páscoa, nos convida como igreja a celebrarmos e já nos prepararmos, porque nos próximos dias estaremos celebrando duas grandes festas, a Ascensão e Pentecostes. E a palavra de Deus, Sagrada Escritura, refletem sobre os dois fatos. A Ascensão, com o discurso da despedida. Jesus prepara os seus porque está indo para o Pai e de forma definitiva. E o Pentecostes, então, com a promessa do Espírito Santo e a imposição das mãos sobre os apóstolos. A liturgia nos mostra que Deus está presente na sua igreja pelo Espírito Santo, mesmo depois da volta de Jesus ao Pai. Queremos refletir sobre a palavra, o Evangelho. O Evangelho faz parte do discurso da despedida de Jesus. É o testamento que o Mestre deixa à comunidade antes de partir. Os discípulos se mostram abalados e tristes. Jesus os anima, declarando que não os deixará órfãos do mundo. Ele vai ao Pai, mas vai encontrar um modo de continuar presente e de acompanhar a caminhada dos seus discípulos. É uma alusão à sua volta invisível, mas real, mediante o Espírito Santo que o substituirá junto aos discípulos e permanecerá sempre com eles e com toda a igreja. E a possibilidade de viver em intensa comunhão com o Pai e o Filho, pelo Espírito da Verdade que nos é dado como o dom da Páscoa. Para isso, é preciso um amor autêntico que se manifesta na observância dos mandamentos. Quem me ama, guardará os meus mandamentos. Só quem vive esse amor está apto a receber o Espírito Santo. O amor supera o medo, a separação e a morte. Jesus fala de os meus mandamentos. Não se trata dos 10 mandamentos, pois já existiu no Antigo Testamento. Pouco antes, Jesus resumirá toda a lei e os profetas, em amar a Deus sobre todas as coisas e ao próximo como ele nos amou. As consequências desse amor vivenciado dos mandamentos. Merece receber o Espírito Santo. Ele nos dará o Espírito da Verdade, que o mundo não é capaz de receber. É alguém amado pelo Pai? Ele será amado pelo Pai. Torna-se capaz de perceber a manifestação de Cristo. Eu o amarei e eu me revelarei a Ele. Sobretudo, torna-se morada de Deus. Viremos a Ele e faremos nele morada. A comunidade cristã será então a presença de Deus no mundo. Ela e cada membro dela se converterão em morada de Deus. o espaço onde Deus vem ao encontro dos homens. Na comunidade dos discípulos e através dela, realiza-se a ação salvadora de Deus no mundo. Esse caminho proposto por Jesus, para muitos parece um caminho de fracasso, que não conduz nem à riqueza, nem ao poder, nem ao êxito social, nem ao bem-estar material. Parece não dar sabor à vida dos homens do nosso tempo. No entanto, Jesus garante que é que nessa identificação com Cristo e nesse caminho do amor e da entrega que se encontra a felicidade plena e a vida definitiva. Concluindo nossa reflexão, Jesus promete aos discípulos o envio de um defensor, de um intercessor que irá animar a comunidade cristã e conduzi-la ao longo da sua história. A comunidade cristã, identificada com Jesus e com o Pai, animada pelo Espírito, é o templo de Deus, o lugar onde Deus habita no meio dos homens. Através dela, o Deus libertador continua a concretizar o seu plano de salvação. Procuremos viver intensamente essa promessa de Cristo, no meio de nós, agora na Eucaristia, e depois no amor vivenciado com os irmãos. O Espírito Santo não pode continuar sendo o ilustre desconhecido. E neste fim de semana, queridos irmãos e irmãs, nós recordamos e celebramos o Dia das Mães. Portanto, queremos parabenizar a todas as mães. A você que é mulher, que é esposa, que é mãe, parabéns e a nossa palavra de muito obrigado, mas acima de tudo, de gratidão. Gratidão a você que é mulher, que é mãe, que é esposa, pela tua presença maternal, pela tua presença afetuosa e de amor, junto à família, à comunidade, à igreja, à sociedade, na educação, na saúde, na política, em tantos meios, em tantas realidades. Parabéns e muito obrigado a todas as mães. Saúde, muita paz, muita alegria. E agora então passamos para a nossa agenda pastoral deste fim de semana. Hoje é sábado, dia 9. Pela parte da manhã, às 9 horas, já tivemos a catequese de adultos. 14h30, missa na comunidade Nossa Senhora da Saúde. 14h30, missa na comunidade São Luís Maragata. 15h30, missa na comunidade Santa Teresinha. 18 horas, missa aqui na Igreja Matriz. E nesta celebração aqui na Igreja Matriz, hoje sábado, teremos as seguintes intenções. Vamos rezar, então, em ação de graças, pelos 34 anos de casados de Mauri e Alvani Salvalágio. E também pelos 60 anos de casados de Júlio Albuquerque e Lúcia Piloneto Albuquerque. Parabéns, felicidades, que Deus abençoe os casais que celebram 34 anos de vida matrimonial e 60 anos de vida matrimonial. Também queremos recordar nas intenções dos falecidos. Sétimo dia de Valdir Ziliotto, meses de falecimento. Oitavo de Claudimar Pagnocelli, anos de falecimento. O primeiro de Adolfo Rapivieschi, primeiro de Maria Inês Romanzini, primeiro de Pedrinho Zamin, quinto de Natalina Fiorelli de Col, sexto de Vilma Luisa Tortini Galli, sétimo de Dosolina Nespolo, décimo de Olinda Rosa Toscan Rodrigues, 11º de Darcy Alexandre Denardi, 12º de Ermelinda Maria Perusso Bertotto, 16º de José Nespolo, 17º de Ivani Giombelli, 17º de Vitorino João Capelaro, o 39º de Luísa Helena Bonato. Estas então as intenções para hoje, sábado, na missa das 18 horas. Amanhã domingo nós temos, aliás, hoje ainda nós temos às 19 horas, missa na comunidade Santa Catarina, no Maragata, na Fazenda da Pratinha. e às 20 horas o Jantar das Mães na Comunidade São Brás, na linha décima, no Maragata. Maiores informações sobre ingressos podem também serem adquiridos e informações lá hoje, pela parte da manhã e à tarde, junto à comunidade, junto às lideranças da Comunidade São Brás, no Maragata. Amanhã, então, domingo, dia 10, Dia das Mães. 8 horas, missa na Igreja Matriz. 9 horas, missa na Matriz Santo Antônio do Maragata. 9:30, missa na Comunidade São Cristóvão. 10:30, missa e festa na Comunidade São Peregrino, em honra ao padroeiro São Peregrino. 18 horas, missa na Igreja Matriz. E nesta celebração da Igreja Matriz, então, nós temos as seguintes intenções para amanhã às 18 horas. O sétimo dia de Maria Dias, meses de falecimento. O quinto de Iria Poleto Dallagnol. Sétimo de Afonso Borges Vieira. Décimo de Fiorello Marcelo Dallagnol. Anos de falecimento. O segundo de Eloy Lunardi. Segundo de Alice Justino Godinho Borsatti. Quinto de João Emílio da Silva. Sexto de Vilma Luísa Tortini Galli. Sétimo de Antônio Boschetti. Oitavo de Renira Busato. Décimo primeiro de Euclides Eloís Zamin. Décimo segundo de Ginor Treco. Décimo oitavo de Emma Chiquin Tinelli. Vigésimo segundo de Benvenuto Zancan. 64º de Maria José da Silva. 79º de Amantino Marques da Silva. E aniversário de morte de Ângelo Sanagiotto. Estas então as intenções, com tantas outras que estão aqui, para amanhã na missa das 18 horas. E na segunda-feira, dia 11, 13:30, a récita do Rosário. 18 horas, celebração da palavra. 19:30, o grupo de oração. Tudo isso na Igreja Matriz, aqui em Nova Prata. E assim, então, vamos concluindo o nosso encontro, nosso programa, deste sábado, 9 de maio. Desejando a todos um feliz e abençoado fim de semana e um feliz e abençoado Dia das Mães para todas as mães. Parabéns e a nossa gratidão a você que é mãe. E dentro agora do programa da paróquia, fiquemos com a palavra e a bênção do nosso bispo diocesano, Dom José Gislon.
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2: Estimados irmãos e irmãs em Cristo Jesus, a vida é um dom de Deus e ela nos oferece sempre novas oportunidades para nos encontrarmos, mas neste final de semana penso que muitos de nós gostaria de encontrar e dar um abraço e um beijo carinhoso naquela pessoa que nos trouxe a vida e marcou profundamente a nossa vida pessoal, nossa querida mãe. O Dia das Mães não está no calendário para a gente ficar recordando seus erros e defeitos, mas para expressarmos nossa gratidão para com aquela pessoa que nos acolheu, nos amou e nos defendeu, quando ainda nem sabíamos o quanto este mundo é bonito e ao mesmo tempo violento e pouco valoriza o sagrado dom da vida. Ela foi a primeira pessoa que valorizou a nossa vida, porque foi a primeira a saber que tínhamos sido concebidos. Devemos sempre ter presente que a mulher, desde a história da criação, sempre foi valorizada por Deus, mas nem sempre foi respeitada na sua dignidade pelas culturas e instituições na história da humanidade. O próprio Deus percebeu que a sua obra não estava completa até não criar a mulher. É ela quem tem a força de expressar o rosto materno de Deus na maternidade, na ternura, na caridade, mas também no vigor. Repetindo Ouvimos muitas vezes que Deus é Pai, mas quando queremos evocar a sua ternura, geralmente dizemos que Deus é Pai, mas tem um coração de mãe. Isto é, tem sensibilidade em relação às nossas alegrias, angústias e sofrimentos. Diante dele nós podemos abrir o coração, assim como fazíamos quando éramos criança, com a nossa mãe. Era ela que geralmente procurávamos para expressar sentimentos e buscar num abraço o consolo e o remédio que enxugava as lágrimas e curava as nossas feridas. O tempo passou, mas seus braços, mesmo não tendo o vigor de outrora, continuam nos acolhendo num abraço com amor. Amor que traz consigo aquela sabedoria que só o tempo pode dar. Um amor que sabe curar as feridas do coração ferido, sem deixar perder a esperança de continuar acreditando na vida e no amanhã. A sociedade da itinerância não é muito grata às mães, como não é em relação à família em geral. Andando nas comunidades, quando encontro uma mãe em estado de abandono, ou semi-abandono, ou na solidão, geralmente me dá um aperto no coração. E a pergunta que me vem em mente é: onde está o amor-gratidão? O descaso, a falta de amor ou afeto na vida de uma pessoa pode ter muitas consequências, principalmente na infância. Mas a vida é para todos um aprendizado. Quem não foi amado quando criança não significa que não pode aprender a amar e a valorizar a vida de seus pais ou de sua mãe. Quando vemos mães abandonadas, é porque já perdemos a sensibilidade de amar quem primeiro nos amou. Ou talvez perdemos a noção do que é o verdadeiro amor. O amor-gratidão, o amor cristão, que é capaz de amar além das aparências e dos erros e acertos das pessoas. Amar é ter presente que o amor está na essência da nossa fé de cristãos, lembrando que Deus é amor. A você, querida mãe, que muitas vezes chora escondido a dor do abandono daqueles que você amamentou e carregou nos braços. A você, querida mãe, que consumiu num trabalho árduo, vigor da sua juventude para poder oferecer melhores condições de vida para seus filhos. A você, querida mãe, que vive uma maternidade de amor constante nas obras de caridade e na solidariedade. A você, querida mãe, que vive a maternidade como um dom de Deus para os seus e para com a humanidade. Que Deus, fonte do amor e da vida, te abençoe e te proteja hoje e sempre. Por intercessão de Nossa Senhora de Caravaggio, nossa mãe, rainha e padroeira da nossa diocese, abençoe-vos o Deus Todo-Poderoso, Pai e Filho e Espírito Santo. Amém. Tende todos um bom dia.

0: 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Meio-dia e um minuto.
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0: A todos os ouvintes, boa tarde. Estamos iniciando mais um informativo do Escritório Municipal da Emater de Nova Prata, que tem como patrocinadores as agências locais do Sicredi, e hoje será apresentado por mim, Danusa Vendramin Comunello e Sandra Basso. Calendário de plantio. Hoje, dia 9, é bom para plantar raízes, tubérculos e bulbos. Dia 10 e 11 é bom para plantar flores. No dia 12 e 13 e 14 é bom para folhas e caules. No dia 15, frutos, sementes e grãos. E no dia 16 também frutos, sementes e grãos. Calendário de podas. Esse calendário de podas, ele foi elaborado pelo Leandro Venturim e ele, segundo o calendário astronômico. Essa poda de outono, ela precisa ser preferencialmente realizada observando a maturação de ramos e folhas. É importante, então, que se observe e que se faça principalmente a limpeza dos galhos secos, dos galhos que estão atrapalhando, para que a planta, então, produza seus frutos de uma forma vigorosa. Então, no dia 9, que é hoje, 10 e 11, são bons dias para fazer esse trabalho. O dia 12, se você quer que a planta tenha menos vigor. Já os dias 13 e 14 são considerados dias impróprios para essa atividade da poda. E nos dias 15 e 16 são considerados dias ótimos para essa atividade. Família acolhedora. Toda criança merece crescer cercada de cuidado, proteção e afeto. O serviço Família Acolhedora oferece acolhimento temporário para crianças e adolescentes que precisam ser afastados de suas famílias de origem, garantindo um ambiente familiar seguro e acolhedor durante este período. Mais do que abrir as portas de casa, é abrir espaço para transformar vidas com amor, atenção e esperança. Porque o acolhimento é passageiro, mas o impacto é para sempre. E se alguém se sentir chamado para ser uma família acolhedora, entre em contato pelos fones 3242-8200 e 99666-292 para obter maiores informações. Ou aqui na Emater para conversar conosco e obter informações sobre a família acolhedora. Curso de tortas. Nesse momento, queremos agradecer a todas as participantes que se desafiaram e participaram do curso de tortas que foi realizado na comunidade Nossa Senhora de Lourdes, popularmente conhecida como Oitaveta. Queremos agradecer em especial a equipe administrativa daquela comunidade, que nos acolheu e possibilitou a realização deste curso. Então, a todos os envolvidos, a nossa professora, a nossa instrutora, que se deslocou de outra cidade até aqui, para transmitir o seu conhecimento. Então, a todos os envolvidos, o nosso muito obrigado.
1: Avisamos a todos os ouvintes e produtores que o prazo da declaração anual 2026 do seu rebanho é obrigatória e é a partir de 1º de abril e vai até dia 30 de junho, na Inspetoria Veterinária ou no site do produtor online.
2: Hoje vamos conhecer um pouquinho mais a planta medicinal Millefolium, que significa mil folhas, ou também muito conhecido antigamente por pronto alívio. Ela é conhecida então por suas propriedades medicinais, utilizada há séculos na medicina tradicional para tratar uma variedade de condições, incluindo a febre, problemas digestivos e cicatrização de feridas. As flores da mil em ramas ou do pronto alívio são atraentes para abelhas, borboletas e outros polinizadores, tornando-a uma planta benéfica para o ecossistema do jardim. Essa planta é popular em arranjos florais e buquês, devido à sua durabilidade e à aparência decorativa. Algumas variedades têm flores de cores diferentes, incluindo o branco, o rosa, o vermelho e o amarelo. No relógio medicinal aqui em Nova Prata, junto ao viveiro, a mil folhas que está plantado ali tem as flores na cor branca. E na mitologia grega, a Aquileia Millefolium foi atribuída ao herói Aquiles, que teria usado a planta para tratar feridas de guerra, e daí está aí o seu nome científico. E das suas propriedades terapêuticas, então essa plantinha ela é anti-inflamatória e cicatrizante, usada em feridas, inflamações de pele e músculos. Também ela é digestiva, para tratar a azia, a má digestão e gases. Ela é uma calmante leve, auxilia no alívio da ansiedade, estresse e tensão nervosa. E também ela é analgésica no alívio de cólicas menstruais. Nós podemos usar através do chá, compressas, fazer pomadas, fazer banho de assento, fitoterápicos e também a indústria oferece o óleo essencial dessa planta. Importante dizer que desta planta, a parte usada para fazer os chás, para fazer as compressas, para fazer os banhos, é a flor. Então, quando tiver flor, pode-se colher, fazer a secagem corretamente e guardar em um pote bem fechado e no escuro, para que não perca as suas propriedades medicinais.
1: Atendendo uma solicitação da senhora Leonilde Ferreto, hoje vamos falar sobre a ervilha. A ervilha gosta de clima mais fresco, por isso, o melhor período para plantar no Rio Grande do Sul é no outono e inverno, principalmente entre abril e julho. Em regiões mais frias, como Nova Prata, ela costuma se desenvolver muito bem nessa época. Para crescer bonita e produzir bastante, alguns cuidados ajudam muito. Por exemplo, o sol. Plante em local com boa luminosidade, pegando sol várias horas por dia. O solo tem que ser fofo, fértil e bem drenado. Misturar composto orgânico ou esterco curtido ajuda bastante. O plantio, faça covinhas de cerca de 3 a 5 centímetros de profundidade. Espaçamento, deixe aproximadamente 5 a 10 centímetros entre plantas. Variedades trepadeiras precisam de cercas, telas ou estacas para subir. O frio moderado. A ervilha gosta de temperaturas amenas. Calor forte prejudica flores e vagens. Normalmente ela começa a produzir entre 70 a 100 dias, dependendo da variedade. Uma dica importante: evite plantar em períodos muito quentes, porque a planta cresce fraca e produz pouco.
2: E para encerrar o nosso informativo, queremos homenagear a todas as mães ouvintes, a todas as mães que participam das nossas atividades e também aquelas que já estão morando no nosso coração. Mãe é presença que acolhe, força que sustenta e amor que nunca se mede. É quem ensina pelos gestos simples, pelo cuidado diário, pela coragem silenciosa e pela dedicação sem limites. Neste Dia das Mães, queremos homenagear todas as mulheres que, com carinho e sabedoria, fazem da família um lugar de amor, união e esperança. Cada abraço, cada conselho e cada oração deixam marcas eternas na vida dos filhos e de todos que convivem conosco. Ser mãe é cultivar os sonhos, é semear valores e espalhar afeto todos os dias. Por isso, hoje, queremos homenagear e dizer da importância de cada mãe, das mães que geraram, das mães que criam com amor, das avós, das madrinhas, das tias e das mulheres que exercem esse papel tão importante. Que nunca faltem saúde, alegria e reconhecimento por tudo o que representam. Recebam então, as mães que estão nos ouvindo, a nossa gratidão, o nosso carinho e a admiração de toda a equipe do Escritório Municipal da Emater de Nova Prata. Que amanhã, que é o nosso dia, todas nós recebamos muito amor, que é o que nós merecemos. E assim encerramos mais um informativo. Agradecemos a audiência de vocês, esperamos vocês no próximo sábado, nesse mesmo horário. Boa semana a todos e muito obrigada.
1: E um feliz Dia das Mães para todas as mulheres e uma boa tarde.
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Gente amiga, boa tarde. É com alegria que estamos chegando para nos encontrar e assim apresentarmos mais um programa informativo do Sindicato dos Trabalhadores da Agricultura Familiar, aqui de Nova Prata, Vista Alegre do Prata, e a todos os nossos queridos ouvintes da grande região do Prata. E bom mesmo é se posso encontrar a todos e a todas com a mente em ordem, com saúde e vivendo em harmonia. E sempre faz bem lembrar que quem tem o suspeito é porque possui o defeito.

Gana un real. Por ir ao supermercado em seu lugar, dois reais. Por cuidar do meu irmãozinho enquanto você ia às compras, mais dois reais. Por tirar o lixo toda semana, um real. Por ter um boletim com boas notas, 25 reais. E por limpar e varrer o quintal, 2 reais. Total da dívida, 36 reais. A mãe olhou o menino que aguardava cheio de expectativa. Finalmente, ela pegou o lápis e no verso da mesma folha escreveu: por levá-lo 9 meses em meu ventre e dar-lhe a vida, nada. Por tantas noites sem dormir, curar-lhe e orar por você, nada. Pelas preocupações e pelos prantos que me causaste, também nada. Pelo medo e pelas aflições que me esperam por sua causa, também nada. Por comidas, roupas e brinquedos, nada. Por dedicar minha vida a você, adaptando meu trabalho, minha vida e moradia, também o meu lazer, nada. Custo total do meu amor por você, nada. Quando o menino terminou de ler o que a mãe havia escrito, tinha os olhos cheios de lágrimas. Olhou nos olhos da mãe e disse: mãe, eu te amo. Logo após, pegou um lápis e escreveu com uma letra enorme: totalmente pago. Para os que ainda têm a felicidade de terem a sua mãe, reflitam nesta história. Ainda é tempo. Valorize muito a sua mãe e agradeça a Deus por terem essa pessoa maravilhosa ao seu lado. Para os que já perderam o contato físico, lembrem-se que ainda existem outras mães. Sua esposa, por exemplo. Para você dedicar o carinho, a gratidão, o respeito. E não esqueça que sua postura digna e correta são os melhores presentes que sua mãe pode ter, onde quer que ela esteja. Buenas! Povo querido, gostaria de lembrar que já estamos assim no período de fazer a declaração de renda. E como todo mundo sabe, né, o período esgota no fim do mês de maio. Então, vamos assim nos organizando e não deixar isso para a última hora, para depois que o tempo nos atropele, né? E por falar em declaração, também nós precisamos fazer a declaração dos animais existentes na propriedade. E aqui em Nova Prata, se faz lá na Inspetoria Veterinária, e lá em Vista Alegre, se faz lá na Prefeitura Municipal, lá com a nossa amiga Adriana. E por falar em Vista Alegre, é bom lembrar que agora nós temos também atendimento todos os dias de segunda a sexta-feira, a partir das 13 horas até as 16 horas, lá na nossa sala do sindicato. Cartelas de remédio vazias nós continuamos recebendo, cantinho da semente crioula, ou seja, a semente nativa, também está indo muito bem. Aqui você traz a semente nativa que você cultiva e pode trocar e levar uma outra que você não tem. E aqui vale aquela semente de cereais, sementes de flores, verduras e outras mais. Dessa forma, nós vamos, assim, salvando a biodiversidade. Sempre lembrar que o nosso alimento deve ser o nosso remédio. Bem, mas pessoal, mudas de fruta, quem tiver, assim, interesse em fazer um pomar novo ou renovar o pomar, nós já estamos fazendo o pedido de mudas. São mais de 120 variedades a escolher, tanto mudas de tipo de frutas, flores, árvores ornamentais e tantas outras.
Pessoal, como é de conhecimento de todos,

0: partir de 1º de maio em diante, a nota fiscal do talão de produtor, aquela nota, sabe, do bloco modelo 15, como a gente dizia, todo mundo já sabe, né, que não é mais válida. E agora, só a nota fiscal eletrônica. E aí, quem precisar de ajuda para fazer a nota, desde que seja associado do sindicato, nos procurem e não tem custo. Se alguma outra pessoa também precisar, mas aí então é evidente que temos que cobrar, né? Porque quem é associado tem direito, né? Lembrar também que a campanha de ajuda ao Hospital São João Batista, devido àquele problema do incêndio que aconteceu, também continua sendo válida e tem uma conta lá no Sicredi, e que para isso independe da quantidade que você queira depositar. Qualquer valor é aceito. Pessoal, também quem tiver interesse em estudar lá na EFACERA, que é a Escola Família Agrícola, é um lugar maravilhoso, todo mundo já sabe, né? Mas quem precisar de mais informações, nos procurem que nós passamos essas informações todas. Lembrar também que ontem, dia 8, terminou o prazo para fazer o cadastro daquele seguro funeral, aquele programa que nós implantamos no sindicato. E então, para as pessoas acima de 70 anos, agora não dá mais para colocá-los nesse plano. Só aquelas pessoas abaixo de 70 anos. E que leva, assim, a um benefício, diante de quando a pessoa apresenta óbito, um valor de R$5.000. Cai fora aquele de R$1.500 e entra esse aqui de R$5.000, que é pago um valor de R$2.14 por associados. Mas esse valor não é cobrado do associado. O sindicato vai arcar com essas despesas. Bem, mas pessoal, para nos familiarizar e confraternizar no fim de semana, então hoje à noite nós vamos ter um grande jantar dançante lá na comunidade São Brás, lá do Maragata. E domingo que vem, que é o dia 17, então é a vez lá da Capela Santo Isidoro. E como se conhece, né, todas essas capelas, lá você tem assim uma boa acolhida e uma alimentação que dá para se dizer assim, que dá água na boca. Buenas, povo querido! Agora vamos conversar um pouco com o nosso técnico Adílio Guadagnin. Ele que, quando assim precisarem de trabalhos como projetos técnicos, custeio, investimentos e tantas outras orientações técnicas, e assim por diante, é tudo com essa nossa criatura. Adílio, boa tarde, é um privilégio de tê-lo aqui conosco.
1: Boa tarde, ouvintes, boa tarde, Dirceu. Hoje gostaríamos de comentar sobre algo que diariamente é tema de conversas de quem está ligado ao setor primário. Inclusive, foi comentado na Assembleia do Sindicato na última quarta-feira. Entendemos que o endividamento do setor primário não se resolve com uma única saída. Exige combinar medidas financeiras, técnicas e de gestão. Uma das possibilidades que podemos levar em conta, principalmente quando há dificuldade de pagar no prazo, é tentar reduzir os juros ou conseguir carência, usar programas oficiais ligados ao Plano Safra e procurar os bancos ou cooperativas para alongar os prazos. Quanto antes negociar, melhor. Esperar virar inadimplência pode piorar as condições. Também é bom revisar o uso de insumos como adubos e defensivos, planejar melhor a safra conforme o clima e mercado, investir em manejo do solo para reduzir gastos a longo prazo e evitar compras de máquinas na forma impulsiva. Às vezes, reduzir custo dá mais resultado que aumentar a produção. Outra sugestão é ver a possibilidade de realizar a integração lavoura-pecuária, uso de culturas alternativas ou de ciclo curto, anotar receitas e despesas, saber o custo real por hectare ou por animal, planejar o fluxo de caixa e também fazer o seguro agrícola usando programas como o Proagro. Também venda de ativos poucos produtivos, por exemplo, máquinas, equipamentos e veículos, ou também imóveis, pode ser bem interessante. Cuidado com as despesas de arrendamento. Muitas vezes o arrendatário, além de trabalhar de graça, ainda leva prejuízo. Talvez uma das possibilidades poderia ser a parceria, através do tipo meieiro, ou integração com empresas. E também avaliar o que dá lucro e o que dá prejuízo. Sem números claros, fica difícil tomar decisões assertivas. Não precisa enfrentar o drama do endividamento sozinho. É sugerido buscar orientação na Emater, sindicatos, cooperativas e também com pessoas idôneas. Orientação técnica, muitas vezes, evita erros caros. Decisões difíceis, às vezes, são necessárias para sair do ciclo da dívida. Concluindo, endividamento no setor primário muitas vezes não é só falta de dinheiro. Pode ser falta de planejamento, apoio ou proteção contra riscos. A saída passa por renegociar, reduzir custos, diversificar renda e buscar orientação técnica. Também gostaríamos de desejar boa sorte à diretoria do sindicato, que foi empossada na última sexta-feira, tendo sempre o olhar atento para as reivindicações do setor primário. Dito isso, desejamos a todos uma ótima semana.
0: Muito bem, obrigado, Adílio. E agora vamos até Brasília, mais propriamente lá no Congresso Nacional, e vamos ver como foi o trabalho do nosso deputado federal, Heitor Xu. Deputado Heitor, boa tarde, fique à vontade que o povo quer te ouvir.
2: Meus amigos do Rio Grande, nesta semana a Câmara dos Deputados comemorou seus 200 anos de história. Como qualquer instituição ou entidade, o Parlamento viveu e vive suas potencialidades, mas também as suas fragilidades. Legislativo, que é composto pelo povo, chega quem concorre e é eleito. E certamente muitas leis importantes que existem hoje, políticas públicas, existem porque o Parlamento as aprovou, chancelou e fez com que mudasse a vida de muita gente. Seja na política agrícola, na previdência social, do SUS e tantos outros mais. Aqui por Brasília recebemos uma visita de uma delegação de parlamentares da União Europeia. Por quê? Debater a instalação do acordo da União Europeia com o Mercosul. Gente querida, na Europa, quem tem agricultura forte não concorda com o acordo. E os demais o aplaudem com veemência, porque vai garantir alimentos de qualidade na mesa dos europeus, que tem uma população idosa, com um bom poder aquisitivo, mas está faltando alimento aos europeus. Para encerrar, eu quero falar que apresentamos um projeto de lei para colocar um freio nessa questão de cobrança dos royalties da Bayer. Buscamos com isso organizar e colocar uma regra clara na cobrança dos royalties. Evitar cobranças abusivas ou indevidas, garantir transparência e dar segurança para o agricultor saber o que está pagando. O que muda na prática para o agricultor? Primeiro, ele pode continuar salvando semente própria para plantar na safra seguinte sem pagar royalties duas vezes. Os royalties não poderão passar de 1,5% do valor da produção. Nada de pagar duas vezes. Se o produtor já pagou pela tecnologia na compra da semente, não pode haver cobrança na hora da comercialização do produto. Fim da cobrança depois que a patente vence. Se a tecnologia venceu, venceu. Não pode mais cobrar royalties. Diante disto, o projeto está aberto para quem quiser participar e partilhar, inclusive podendo ser assinado por todos os deputados do Brasil inteiro que têm ligação com o agro e que estão preocupados em resolver este problema do produtor de soja que tem na Bayer esse sócio indesejado e muito caro, cobrando 7,5%.
0: Ó, Ótimo. Obrigado, deputado Heitor. E agora voltamos aqui para Nova Prata e vamos até lá no Sicredi e vamos ver se tem alguma novidade por lá. Raíssa, Alexandre, boa tarde, sejam bem-vindos ao nosso programa.
3: Boa tarde, Dirceu, boa tarde a todos os ouvintes, em especial aos nossos associados do Sicredi, né, que estão sempre nos ouvindo e nos prestigiando. Hoje eu e meu colega Alexandre estamos aqui para comunicar, acho que todos já sabem, mas enfim, para reforçar, né, que na penúltima quarta-feira, dia 29 de abril, a gente teve o primeiro sorteio da nossa campanha, nossa promoção Investir para Crescer, que essa promoção é uma das maiores da cooperativa. Esse ano a gente vai sortear mais de 1 milhão em prêmios em todas as agências, né? Então, o primeiro sorteio foi o dia 29 e o prêmio sorteado foi um relógio, né? Aqueles de corrida, os relógios smartwatch. Então, o Alexandre vai falar para nós quem que foram os ganhadores da cidade de Nova Prata.
4: É isso aí, Raíssa. Boa tarde. Boa tarde, seu. Boa tarde a todos os ouvintes da rádio, né? Então, ali na agência do Clivate, quem ganhou foi a empresa Manutenção Industrial Boito Limitada. Aqui na agência da São Cristóvão foi a Inês Rui Carossi, na agência São Cristóvão, né? E na agência do Centro, deixa eu dar uma olhadinha aqui, a Clari Ana Provenzi Frosi. Então, meus parabéns aos ganhadores, né? Isso é uma campanha muito bacana da nossa cooperativa e logo, logo vai ter outro sorteio, né? Que é no mês 6 já agora o próximo sorteio. E esse ano tem um diferencial, né? Então, quando o pessoal aplica os valores, cara, isso agora já vai falar como é que funciona. Quando o pessoal aplica os valores, já automaticamente vincula o CPF e já gera um número, né? Um número digital. Então, tinha algumas situações que o pessoal preenchia, esquecia de trazer para a agência, passava o sorteio, ou trazia só no final, no último sorteio, perdia os outros sorteios anteriores, né? Então, esse ano não vai ter mais esse problema, vai ser bem melhor, digamos, né?
3: Esse ano a gente tem essa baita novidade, que não precisa preencher, ficar perdendo tempo preenchendo cupons, né? No que acontece o fator, né? A aplicação, enfim, ele já gera, né? Então, como é que funciona para participar? A cada R$100 em depósito em poupança, a cada R$400 no depósito a prazo, que é o Sicredi Invest, né? A cada R$1.000, que é em fundos de investimento, ganha um cupom. A cada R$50 de integralização no capital social, na cota capital, também ganha um cupom. E a cada abertura de conta, que é nova associação, né? É 10 números que gera, né? Então, a gente teve o primeiro sorteio, vai ser sorteado mais um televisor e um iPhone por agência, né? Que no total, eles totaliza 40, né? 40 televisores e 40 iPhones e um carro elétrico BYD e uma moto, no caso, vai ser sorteado por micro-região. A gente vai sortear, são 6 micro-regiões na nossa cooperativa. Então, é uma baita oportunidade, né, Alexandre, de estar participando. Agora, a gente sabe que é uma época de vender grãos, da lavoura, todo mundo, acho que já meio que finalizou as colheitas, começa a questão de vender, né, a produção. Então, a gente combina quem tiver um valor, que quiser aplicar, para estar concorrendo e participando dessa bela promoção que a cooperativa disponibiliza para os associados.
4: É isso aí, a gente fala de micro-região, né, para o pessoal entender um pouco melhor como é que funciona. É uma campanha bem, a gente fala, bem agressiva, né, bem bacana. Eu acho que é uma das campanhas mais generosas, assim, da nossa região, porque, um exemplo, o carro e a moto é sorteado somente entre a cidade de Nova Prata, a cidade de André da Rocha e Nova Araçá. Então, é poucas cidades, digamos, pela quantidade de prêmios que tem, né? Então, o carro e a moto é entre essa região e fora os prêmios por agência, né? Então, é uma campanha bem bacana de participar, bem interessante, e nós temos ainda tiver 2, 4 sorteios pela frente ainda.
3: É, foi o primeiro de muitos, né? Então fica o convite para quem quiser participar, né? A gente quer também dar um feliz Dia das Mães para todas as mamães que estamos ouvindo, né? Nossas associadas. É um dia bem bacana para a gente curtir com os nossos pequenos, com nossos filhos, quem tem filho grande também, e quem não tem filho, curtir com a mãe, né? Então é um domingo bacana que a gente comemora esse dia, mas que, na verdade, todo dia a gente tem que dizer que ama para a mãe, para, enfim, para as pessoas que a gente ama. É só um dia para poder comemorar e ficar perto de quem a gente gosta, né, Alexandre?
4: É isso aí. Então, feliz Dia das Mães a todas as mães aí. Um parabéns, esse dia é muito, muito importante para todo mundo, né? Um ótimo final de semana a todos.
3: Isso aí, abraço, até mais.
0: Buenas, meu querido povo, gostaria assim de fazer um convite aos nossos queridos consumidores para que assim fizessem sua visita lá no espaço da Feira do Produtor, todas as sextas-feiras à tarde, os sábados pela manhã, onde lá se encontram aqueles produtos frescos, produtos limpos, livres de agrotóxicos. Lá também se encontram os produtos da agroindústria pratense e também dos nossos queridos artesãos. E agora, além do mais, dá para se adquirir aquelas flores muito bonitas, também produzidas por aqueles produtores e que ao mesmo tempo são eles que estão vendendo. Quem você encontra lá comercializando, são eles mesmo que produzem o que lá se encontra. E como nós sempre falamos, né? Lá você entra como cliente e sai como amigo. Meu querido povo, vamos ver quem são os nossos queridos aniversariantes do nosso sindicato para esta próxima semana.

0: Então hoje sábado temos o seu Juarez Luiz Spadotto e a Lourdes Olinda Crestani Moreto. Amanhã, dia 10, domingo, dia das nossas queridas mães, então temos a dona Terezinha Voelma Sérsina, e essa é a que comanda essa galera toda desta semana, completando seus 83 aninhos de vida. Parabéns, dona Terezinha. E temos também o Rudinei Crestani, então esse é o mais jovem dessa galera toda, completando seus 35 aninhos de vida. Parabéns, seu Rudinei. E também, nesse mesmo dia, temos o seu Valdir Pagnocelli, a Ana Alice Crestani Niquel e a Nair Dominga Andreoli Risson. Na segunda-feira nós não temos aniversariantes, mas na terça-feira, que já é o dia 12, então temos o seu Edson Buareto, o Maciel Abati, e olha que esses dois aqui são aqueles dois produtores de vinho muito bom e que dá para se dizer assim que está entre os melhores vinhos da região. Parabéns, seu Edson e o Maciel. E temos também, nesse dia 12, a dona Rosimere Teles Dias Blacoves. Na sexta-feira, que já é dia 15, a metade do mês, então temos a dona Iracide Fátima Inácio da Silva Scalvi e a dona Inês Maria Marciaschi. Então, a todos esses nossos queridos aniversariantes, queremos desejar muita saúde, muitas felicidades e que possamos repetir isso durante muito e muito tempo. Povo querido, fico muito agradecido pela vossa audiência e gostaria de desejar uma boa tarde, um bom domingo. E a todas as nossas queridas mães, um feliz Dia das Mães. E uma semana de muita prosperidade a todos. E para refletir, nós deixamos a seguinte mensagem. O saber, a gente aprende com os mestres e com os livros. A sabedoria se aprende com a vida e com os humildes. Meus queridos, foi um privilégio ter estado com vocês. A todos e a todas, paz e bem.
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3: Meio-dia e 45 minutos.
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0: Meio-dia e 48 minutos.
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0: Prata informa a hora certa. 13:03.
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de semana pra você, estudinha. Que bom demais, hein? Que final de semana diferentão, maravilhosão. É o final de semana do Dia das Mamães e nós aqui fazemos uma homenagem pra todas as mamães de plantão. Feliz Dia das Mães. Tá no ar o melhor programa das bandas aqui do nosso sul do Brasil. Com o Só Bandas, vamos chegando. Som do Rainha Musical, tudo isso é por você.

0: Cerveja Socorro, Banda Universitária Mão da Sua Filha e San Marino Cadeira Amarela. Fechando aqui o nosso primeiro bloquinho, mas tem muito mais, voltamos já.
1: Horas e 22 minutos.
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0: Destaque Nacional mandou pra gente baque pesado, corpo e alma. Alô, meu amor, e viu seu pause perigosa na Europa com Josi Furacão. Curtiu? Fica com nós.
1: Horas e 36 minutos.
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0: André Renner e banda Telefonema Anônimo, San Francisco Morena do Carro Vermelho e Viu Seu Pause e banda Dama do Amor. Tá curtindo por aí? Não se esqueça de recomendar a audiência aqui do nosso programa Só Bandas, pra quem gosta das bandas aqui do Sul, tá bom?
1: Treze horas e 51 minutos.
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3: 37.
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0: Que mora longe com corpo e alma e viu seu pause, banda Enigma, banda virtual e banda ativa. É muita banda, né? É muita banda. O Porto do Som mandou Chovendo Estrelas e Nave Som da Boca pra Fora. E esse é o programa Só Bandas, que volta já.
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2: 14 horas e 8 minutos.
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0: Banda 10, praia, cerveja e bailão. A banda Barbarella, sou eu e o Rogério Magrão e banda cantaram depois das 5 com o Guilherme Santiago. Que top esse som, curtiu? Fica com nós.
1: Quatorze horas e 25 minutos.
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0: banda Champion, I Love Cerveja, banda Munique, Fritz, Frida e banda Alto Astral, Eu Aposto. E você, hein? Aposta ou não? Fica com nós que o programa tá sensacional.
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3: 14 horas e 45 minutos.
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0: final de semana, feliz dia das mamães pra todas na sintonia. Nesse final de semana especial, tem Doce Pecado, Linda e Coisas Esotéricas.
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0: Energia Nova, Chance Boa. Musical JM final de semana e musical Calmon perrengue. Quem nunca passou um perrengue na vida? Fala sério, né? Conta aí pra nós qual foi o maior perrengue que você já passou nessa vida. Eu volto já pro nosso último bloco de hoje aqui no Só Bandas.
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0: Mas antes de ir embora, Portal da Serra Doce, Bandida e Silverson, Eu Quero Ver Beber, fechando aqui essa edição especial do final de semana do Dia das Mães do Só Bandas. Fiquem com Deus, mamães. Feliz Dia das Mães. Beijão pra todas vocês. Um forte abraço e até mais.
1: 15 horas e 19 minutos.

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6: 15 horas e 25 minutos.
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5: Final de semana chegou e não é qualquer final de semana, é o final de semana do Dia das Mamães. Alô, mamãe de plantão, aquele abraço, aquele beijo, que Deus abençoe todas as mamitas, as mamães que estão de plantão aqui na nossa programação. Muito obrigado pelo carinho. A partir de agora, mamães, nós vamos desfilar o Top 30 Nejo todinho pra vocês curtirem o melhor da música sertaneja, hein? A gente toca de trás pra frente, da 30ª para a primeira, e você cria aquela expectativa. Qual será a primeira de hoje? Calma que no final você vai saber. Na posição de número 30, tem Zé Neto e Cristiano pulando o muro.
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0: 27ª, Matheus e Cauã, Ilusão de Ótica com a Ana Castela. Antes, na 28ª, a Simone Mendes cantou Dois Tristes. E na 29ª posição tivemos Matheus Vargas, Desocupa, com Kleber e Cauã. Mas calma, estamos só começando. Depois do intervalo tem mais, tem muito mais.
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2: 15 horas e 41 minutos. 87,9 FM.
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3: Super fim de semana pra todo mundo aí. O Top 30 Nejo tá de volta. E agora o Hugo Henrique, ocupando a 26ª posição de hoje, canta Mala.
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0: Heloísa, vai lá, você já sabe, quando a tua mulher mandar você ir lá, não vai não, hein? Não vai não, 23ª posição de hoje. Na 24ª passou por aqui Bruno Marrone, Ai Que Vontade. E a 25ª foi do Felipe e do Rodrigo, cantando Gosta de Rua. E você, tá tudo bem por aí? Excelente final de semana, mais uma vez aqui as mamães de plantão. Feliz Dia das Mães, né? Final de semana especial do Dia das Mamães. É isso daí, segundo domingo de maio é Dia das Mamães. E nós homenageamos as nossas queridíssimas. Aquele abraço, voltamos já.
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0: Programa Top 30 Nejo tá de volta por aqui agora com Cleiton e Romário. Opa, cadê eu? Essa é a 22ª.
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0: 21ª, hein? Trai a Véia Lembrança Boa. E agora tem o nosso super quadro Retronejo. A gente vai relembrar agora o sucesso Dei Teu Nome a Uma Estrela da dupla Hugo e Thiago. A faixa foi lançada em 2014 no álbum O Que Acontece no Bar, volume 6.
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0: 20ª posição. Gustavo Mioto, Princesa, com a sua princesa Ana Castela. E o nosso programa volta já.
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4: 16:09.
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17: Top 30 Nejo. Tá de volta. Bom final de semana. Tem na 19ª agora. Zezé de Camargo, Cada Minuto.
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0: Gil, João Bosco, Vinícius, Medida Protetiva, 16ª posição, na 17ª, Diego e Victor Hugo, Tubarões, e na 18ª posição, Murilo Rufi cantou Deixa Eu. É isso daí, voltamos já.
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2: 16 horas e 26 minutos.
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5: Fala, povo, tudo bem? Tamo de volta no Top 30 Nejo do seu fim de semana, agora na 15ª. Tem Diego e Arnaldo, Vai Cair Água.
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6: Oh, Rio Preto. Já Diego, Arnaldo, Zé Neto e Cristiano junto e misturado, hein?
7: Essa é complicada, hein?
6: Nunca aconteceu comigo.

0: 12ª posição, o Henrique Juliano, Última Saudade. Na 13ª, Paula Fernandes, Amar de Novo. E a 14ª posição foi da Lauana Prado, Escrito nas Estrelas. Espero que vocês estejam gostando do programa, porque tá muito especial nesse final de semana. Final de semana do Dia das Mamães também, que bacana. Alô, mamães! Parabéns pra vocês, um beijo no coração, voltamos já.
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2: 16h44.
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4: E o seu Top 30 Nejo tá de volta com Guilherme Santiago na 11ª posição de hoje. Eles com Zezé de Camargo e Luciano, Pra Não Lembrar de Mim.
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0: Essa foi a décima em turma, Israel Rodolfo, não, mas quase. E agora mais uma do nosso quadro Retronejo. A gente vai relembrar agora o sucesso Seu Bombeiro, que foi lançado em 2014 pela dupla Munhoz e Mariano. Essa faixa faz parte do projeto Nunca Desista, ao vivo no Estádio Prudentão, o terceiro álbum ao vivo da dupla.
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0: Quem gostou faz barulho aí, churrasco faz.
1: E essa foi a nona de hoje, hein, gente? Nona posição de hoje, né? Fernando e Sorocaba já vai sabendo com a participação especial do Murilo Rufi. E aí, tá ansioso pra saber qual vai ser a primeira? Fica com a gente que tá chegando lá, tão chegando lá. Fique com a gente aqui no nosso Top 30 Nejo. Bom fim de semana.
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3: 17 horas e 2 minutos. 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
1: Top 30 Nejo tá de volta no seu rádio. Agora na oitava posição do nosso ranking de hoje tem Felipe Araújo, Estranho de Novo.
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0: posição, Jorge Mateus, Sol nos Olhos. Na sexta posição, Michel Teló cantou esse medley aí, o Pupurri, Toda Forma de Amor com Exagerado. E na sétima, o Zé Felipe mandou com a Ana Castela, Sua Boca Mente. E o nosso programa tá indo pro último intervalo de hoje. Muito obrigado pela audiência. Não desligue não, porque o Top 4 vem na sequência.
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11: Top 30 Nejo na retinha final, último bloco de hoje. Vamos com a quarta posição do Ed Brito e Samuel, Romance Rosa.
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0: terceira posição do ranking de hoje do Gustavo Lima Retrovisor. A terceira foi com o Luan Santana, Olho Marrom. Sim, eu sei, você estava na expectativa pra saber, né? Na primeira posição tem Danilo e Davi com a música Não Mexe Nas Minhas Gavetas. Essa música foi lançada em janeiro no projeto Aliança e a gente curte agora.
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0: Fechamos com essa do Danilo e Davi, não mexe nas minhas gavetas, levando aí a medalha de ouro. Posição de número 1 no ranking do Top 30 Nejo desse final de semana. Espero que vocês tenham gostado. Não posso esquecer de mais uma vez fazer a minha homenagem aqui a todas as mamães. Mamães novas, mamães mais ou menos novas, mamães mais experientes, mamães assim que tem um, que tem dois, que tem três, que tem quatro, que tem cinco, que tem seis, que tem sete, que tem oito, que tem nove, que tem dez filhos, não sei. Hoje em dia é mais incomum, né, ter muitos filhos. É coisa demais antigamente. Mas não importa quantos filhos você tenha, que Deus te abençoe, mamães, para que vocês possam cuidar de cada um com muito carinho e amor. Beijo pra minha mamãe, beijo pra todas as mamães. Fiquem com Deus e por aqui fica o nosso Top 30 Nejo. Valeu e tchau, obrigado.
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2: Dezessete horas e 38 minutos.
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0: 18:42.
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1: 19 horas e 12 minutos. 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

0: Pop. 19 horas e 40 minutos. 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

0: de conferir a hora. 87,9.
1: 20 horas e 3 minutos.
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2: 20 horas e 32 minutos.

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